É sim, portanto, bom dia. Bom dia e bom domingo nesse dia de hoje, 4 de outubro de 2026. Bem-vindo a mais um programa da Rádio Nando Azul, nesse dia de hoje, 4 de outubro de 2026, dia de São Francisco de Assis. Portanto, votos de parabéns a todos, Francisco. Hoje, Marisa cá está por um motivo pessoal. Franco, também vocês sabem que ainda ele está ausente por motivo de férias. Mas pronto, Chicota está ali para levar para vocês um programa no melhor modo possível. A partir deste momento até ao meio-dia, juntamente com vocês do outro lado. Portanto, no nosso programa de hoje, daqui a nada vocês estão a ver aquele primeiro meia hora que estamos dedicados a mornas. Não tem nos oferta musical, não tem notícias também para a volta de 9h30. Não tem oferta romântica, não tem avisos. Não tem dedicatória também. E por último, naquele último parte do programa, conversa com os ouvintes através do telefone 06-88-98-0443. Ou também através do WhatsApp 340-197-4468. O WhatsApp já está contando a vossa disposição. Por momento ele só como chamada, seja escrito como vocal. E naquele último parte, vale vocês saber, pode ser usado também como chamadas. Portanto, continuação de um bom dia. Não fica com os passos de nos mornas. Uma boa escuta. Até mais tarde.

Portanto, continuação de um bom dia, senhores ouvintes. Vocês já passaram a ouvir aquele primeiro meia hora que sempre dedicado a Mornas. Hoje não ouvi somente Rosa Mestre com a Morning e a Identidade. A seguir não ouvi um rabusório da Morna de Josiel Santos, que foi esse que foi nos Morna para o dia de hoje, 4 de outubro de 2026. Pronto, agora não está passando para nos oferta musical na data do dia de hoje. Não está a ouvir Bana com Fitch Fatch. Antes, não vou dar uma olhada no nosso WhatsApp.

0: Portanto, você já ouviu nossa primeira oferta musical de hoje, Bana com Fitch Fatch. Agora, antes de voltar a dar uma olhada, quem está todo lado, coladinho, mas nós, não tem um amigo ali que bem encontramos, bem damos aquele apoio, bem está ali fazer um companheiro de dar bom dia.
1: Bom dia, Chicota. Bom São Francisco, visto que hoje é dia de São Francisco
0: Obrigado,
1: e dia
0: obrigado.
1: de bom onomástico.
0: Obrigado.
1: Bom dia lá para todos lá na casa, todos os ouvintes, me desejam um domingo feliz e uma boa sintonia ali na Chicota. Neste caso, me está ali também está a dar um pouco de
0: Companhia.
1: companhia, porque ele está ali só, mas pronto. Nós está tudo junto, é um bom domingo, é um bom programa.
0: Ok, enquanto não estava a dar bom dia aqui em estado de lado, não estava a ouvir música que foi pedida da Irondina Bento de Nápoles, ele que falou: Chicota, não estava a gostar do Virgilito, nos Maravesa. Obrigado e dia feliz, Dinaus.

0: Então, vamos dar bom dia, João Duarte, na Nápoles. Bom dia, João, lá para Boa e Dinaus.
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0: e nós vamos falar bom dia, Filó Évora, Bia Ramos Costa e Francisca Costa.
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0: Na Londres também tem amiga Pérola Negra. Bom dia, Pérola.
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0: No Tabate Meta em Lisboa, como está a falar? Bom dia, Sr. Júlio Lopes.
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0: Portanto, eu sei que a gente, como disse, até ao 100% que está lá a cura de uma rádio onda azul.
1: Manhã vontade de...
0: Desde já, obrigada.

Então, ainda mais uma vez, está a falar bom dia, João Duarte. Ele fala hora viva, diretamente ali de Nápoles. Bom dia, caros amigos, a todos ouvindo-os. Um bom programa, bom domingo, feliz. E aquele voto de um bom café da manhã para todos. Abraços. Muito obrigado, João Duarte. Aquele abraço também era para o Edinaldo.

Filó Évora, que fala, bom dia a todos os ouvintes e bom onomástico a todos os Francisco, em especial Chicote e Frank Auguri. Ainda lhe meti mais um Valentim Licta, fala, hoje, 4 de outubro, festeja São Francisco de Assis. Ainda termina São Francisco, prega para nós.

Francisco Costa escreveu: bom dia, amigos, queria desejar-vos uma boa transmissão e um bom trabalho. Bom São Francisco a Kiko e a todos os Francisco e Francisca, desejando que este santo nos traga muita paz e serenidade neste mundo. E também vai um abraço para todos os doentes, desejando uma boa recuperação e muita força. Kiko, podias mandar uma música de Maninho Almeida para minha amiga que fez anos hoje, dia 29. Um abraço a todos os doentes e muito obrigado a todos. Ok, Francisca, daqui nada, uma música de Maninho Almeida para a boa amiga que foi aniversariante dia 29.

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2: Chicote, e Marisa e Franco, tutto bom? Te espero que sim. Te dizia, manca-te que te vá mais para o hospital.
1: E fato perché?
2: Sim.
1: O hospital que é a casa.
2: O hospital que é a casa.
1: Appunto.
2: Assim, te cumprimento a vocês tudo. Olha.
1: Ok, Chicota. Senta, sinto outra hora, mas te farão um pouco para digot. Ok, e depois eu ia criar uma música, Maninha Almeida, Pache Pache. Giusto, Santana?
2: Sim.
1: Giusto. Bota por si musguinha para sentir, mas hoje está na casa, ele tudo isso errado. E um dia feliz para vocês tudo, uma boa domenica, ok? Tchau, tchau, tchau, tchau.
0: Obrigada, Rams. Obrigada, Santana. Aquele abraço lá para o também. John estava ali também. John estava até para o dia Santana. E me falou: agora sim, a mulher só já nasceu hoje. Eu ouvi que Santana já está na casa. Ouvi sua voz, não é, John?
3: Exatamente. Santana, um abraço. Quando me ouvi, falou uma bota na casa, me bati um aplauso, Chicote, e amo realmente, porque no estudo estava à espera as novidades que ia botar regressado para casa. E que bota continua sempre forte para ficar sempre na boa casa, moda vou falar porque o hospital e acabou casa, ok? Um abraço e bom domingo.
0: Obrigada, Santana. Aquele abraço. Força. E Santana, vou pedir música para ti, para ti. Já me tinha já preparado para o que um amigo tinha pedido para o bom, também falava já quem é.

Portanto, esse mensagem estava já para Boa Santana. Não tem os amigos Júlio Lopes que fala: bom dia, caro amigo Chicote, e a todos os ouvintes, desejando um feliz domingo na companhia da Rádio Onda Azul. Já ouvi que estás sozinha, mas São Francisco ajuda a levar esse programa com muita força e coragem, que vai um meu abraço para Chicote, sua colega Marisa Costa, Frango e Sr. Carlos. E para amigo Santana e Ramos, que votos de um feliz domingo. Se posso possível, mandar-me aquela música de Manuel Almeida, Pache Pache, para Santana, que está da base especial, bem amigo Santana. Abraço a todos e continuação de um bom programa. E Pache Pache. Portanto, mais antes eu ouvi Santana, essa música já estava já preparada para boa, da parte de Júlio Lopes, também já vou pedir agora. Ele estava o dobro para boa.

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Cada dia que cada um sinta ser abençoada pela vida e encontre motivos para sorrir o dia inteiro. Abraço bem rochado ao meu querido amigo Chicota, Frango e Marísia. Um bom programa a todos. Um outro abraço bem apertadinho para o meu amigo Carlos Almeida. Se fosse possível tocar a música de Tota Lobby, Jogo de Amor, beijinhos para a negra. Mais tarde ele vou te escrever, meu amigo Chicota, não se preocupe, não estás sozinho, estarei aqui coladinho a você. Boa sintonia a todos. Obrigado, Pérola, por saber que quando estás ali no programa, não te acontecemos, eu te apoio daquele outro lado. E já vai, já boa música de Tota Lobo, Jogo de Amor.

Helena Carnaval, também dá bom dia a Pedro Brito, em minha família, muitas vezes um dia muito feliz. Ele fala, bom dia, rapazão, boa onomástica, boa transmissão, bom programa. Obrigado, Pedro, aquele abraço para mim, para a pessoa de lá, que é um abraço do amigo.

Portanto, bom dia também, Inácia Lisboa. Ela que fala, bom dia, Rádio Onda Azul. Feliz bom São Francisco. Vai um abraço para Santana e Bia, para o meu irmão Júlio Lopes e para todos aqueles que se encontram em momentos difíceis. Feliz domingo a todos, abraço e um feliz domingo. Queria também mandar, mantém ao comandante Carlos Almeida e família, por favor, mandar uma música. Então, para botar mais a música de A Dama do Violino, tem fé, Inácio. Obrigada.

E lá na Alemanha não tem a amiga Gigi, que fala bom dia Rádio Onda Azul e todos os ouvintes. Se fosse possível, a música de tio MZ, Salário Não Chega, em fato, ele que te chega, Gigi. Bom domingo, beijoca para Dina Osbento. Obrigada, Gigi, que dia feliz lá para boa. Um abraço. Então, não estava já a ouvir esse salário, que te chega até fim de mês, ele que te passa dia de 5.

Portanto, bom dia também a Toy Fortes, que fala bom dia a todos e domingo feliz para todos. Um grande abraço lá para Santana, Lídia Neves, Bibi Almeida e todos os amigos que recordam de mim no dia, que recordaram de mim no dia 1 de outubro. Um abraço a todos de Toy Fortes. E já agora já vou falar, Toy, me tem-me lembrando a voz já para 1 de outubro também, para dizer parabéns.

0: Vou ter mais mensagem no WhatsApp, vamos pedir desculpas, está a ficar para depois, que não tem respeito ao horário de noticiário.
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0: Portanto, a última sinal era 9h30 em Itália, 6h30 em Cabo Verde. Momento para o nosso espaço informativo de hoje, dia 4 de outubro de 2026. Vamos começar por Carlos Almeida, logo a seguir passamos para as ilhas, tais como Ribeira Brava de Senglau, Boa Vista e São Vicente.
1: Bom dia, senhores ouvintes. Passemos às notícias do dia 4 de outubro, dia que a Igreja Católica comemora o dia de São Francisco de Assis. O Tribunal Constitucional concluiu no processo de apreciação das candidaturas às eleições presidenciais de 15 de novembro, fixando em 6 o número definitivo de concorrentes validados para o pleito eleitoral, informou no dia 28 a instituição em comunicado. Inicialmente foram apresentados 11 processos de candidatura, tendo o Presidente do Tribunal Constitucional, por despacho de 21 de setembro, admitido 5, não admitido outros 5 e tomando conhecimento da desistência de Péricles Tavares. Com a conclusão da fase jurisdicional, o Tribunal Constitucional definiu também a ordem das candidaturas nos boletins de voto, ficando os candidatos ordenados da seguinte forma. Em primeiro lugar, Antero Lúcio Lopes Francês Tavares. Em segundo lugar, Casimiro Jesus Lopes de Pina. Em terceiro lugar, José Maria Pereira Neves. Em quarto lugar, Gilson João dos Santos Alves. Em quinto lugar, Joana Gomes Rosa Nado. E em sexto lugar, Luizito Tavares de Souza. O Governo prevê reservar 1,2 milhões de contos no Orçamento de Estado de 2027 para mitigar o impacto da subida dos preços dos combustíveis, podendo ser reforçado caso a evolução dos mercados internacionais exija novas medidas de compensação. A informação foi avançada no passado dia 1 de outubro à imprensa pela Secretária de Estado das Finanças, Maria José Pereira Lopes, no âmbito da entrega da proposta do Orçamento de Estado para 2027, ao Presidente Interino da Assembleia Nacional, Adilson Graça. A proposta foi entregue pelo Ministro da Justiça, Presidência do Conselho de Ministros, Assuntos Parlamentares e Comunicação Social, Clóvis Silva, em representação do Primeiro-Ministro Francisco Carvalho. A Secretária de Estado das Finanças realçou que o orçamento, estimado em cerca de 102 milhões de contos, será financiado por recursos internos e externos, sendo 98 milhões de contos correspondentes a receitas, das quais 78% provenientes de receitas internas cobradas pela Administração Fiscal. A proposta de orçamento para 2027 prevê despesas de cerca de 101,7 milhões de contos, segundo o ministro Clóvis Silva, que classificou o documento como cauteloso, tendo em conta o contexto económico internacional, mas orientado para a execução das principais medidas do programa do Governo. Entre as medidas anunciadas, reiterou a fixação, a partir de janeiro, a tarifa das ligações marítimas em 500 escudos e das passagens aéreas em 5 mil escudos, além do reforço da gratuitidade dos cuidados de saúde e de medidas nas áreas da educação e da implementação do plano de carreiras, funções e remunerações. O Bispo da Diocese de São Tiago de Cabo Verde, Dom Teodoro Mendes Tavares, defendeu no passado dia 1 de outubro, em São Lourenço dos Órgãos, uma maior atenção e cuidado para com os idosos, considerando-os uma bênção para as famílias e para a sociedade. A mensagem foi deixada à margem do ato central do Jubileu dos Idosos 2026, realizado na Igreja Matriz de São Lourenço dos Arcos, no âmbito do Dia Internacional da Pessoa Idosa e das atividades preparatórias para o jubileu de 500 anos da Diocese de São Tiago de Cabo Verde. Para Dom Teodoro, chegar à idade avançada constitui uma graça e uma pessoa idosa não deve ser encarada como um peso, mas valorizada pela sua experiência, sabedoria e contributo para a família e para a sociedade. Chamou igualmente a atenção para as situações de solidão, abandono e outras dificuldades enfrentadas por pessoas idosas e apelou à solidariedade, proximidade e cuidado. A conferência subordinada ao tema Proteção Integral e Pastoral dos Idosos, Estado, Família, Sociedade Civil e Igreja, em corresponsabilidade, reuniu idosos, familiares, agentes pastorais, técnicos sociais, responsáveis institucionais, para refletir sobre os desafios associados ao envelhecimento. O Conselho da União Europeia aprovou no passado dia 28 uma nova medida de assistência no valor de 60 milhões de euros para reforçar as Forças Armadas de Cabo Verde ao abrigo do Fundo Europeu de Apoio à Paz. A medida pretende reforçar as capacidades de defesa das Forças Armadas cabo-verdianas, nomeadamente para salvaguardar a soberania de Cabo Verde no mar e melhorar a segurança marítima regional, de acordo com a mesma nota de imprensa. De acordo com o Conselho da União Europeia, o apoio adicional será adaptado às necessidades de Cabo Verde e deverá reforçar as capacidades da Guarda Costeira em áreas como manutenção e logística, educação e formação, operações marítimas, comunicações e informações, vigilância e reconhecimento. Com esta nova medida, o apoio global da União Europeia a Cabo Verde, através do Fundo Europeu de Apoio à Paz, ascende agora a 75 milhões de euros. Assinalaram-se no passado dia 28, 17 anos sobre o falecimento do poeta e compositor cabo-verdiano Manuel de Novas, nome incontornável da música tradicional de Cabo Verde, cuja obra atravessa gerações através das mornas e coladeiras. Manuel de Jesus Lopes, conhecido artisticamente como Manuel de Novas, nasceu a 24 de dezembro de 1938, na Ribeira Grande de Santo Antão, e faleceu a 28 de setembro de 2009 em Mindelo, São Vicente, aos 70 anos. Manuel de Novas destacou-se pela capacidade de transformar em música episódios do cotidiano, relações humanas, migração, saudade, amor, pátria e questões sociais, recorrendo tanto à morna como à coladeira. A sua ligação ao Mindelo marcou profundamente a sua criação artística, tendo retratado através da música diferentes aspectos da sociedade cabo-verdiana, muitas vezes com recurso à ironia, ao humor e à sátira. Entre os seus sucessos estão Nós Morna, Estrangeiro e uma Ilusão, Lamento de um Imigrante, Apocalipse, Kme Cachorro, Compadre Cisnon, Dona Ana, Esse País, Morte de um Tchuk, Nós Raça e Psunhondenga. A sua produção inclui ainda Biografia de um Crioulo, Vida Tem Só Vida, Direito de Nascer, Tudo Tem Seu Limite, Paraíso de Atlântico, Avenida Marginal e Serpentina, entre outras composições. Compadre Cisnon ganhou particular projeção na voz de Cesária Évora, enquanto Biografia de um Crioulo integra o repertório associado aos tubarões. A morte de Manuel Novas ocorreu nas primeiras horas do dia 28 de setembro de 2009, na sequência de complicações decorrentes de um acidente vascular cerebral sofrido cerca de 3 anos antes. 17 anos depois da sua morte, Manuel de Novas permanece como uma das referências da composição musical cabo-verdiana, com uma obra que continua a ser interpretada, revisitada e transmitida entre gerações. Bem, senhores ouvintes, eram essas as notícias de hoje e estaremos de volta na próxima semana, se Deus assim o quiser. Boa semana a todos.
0: Muito obrigado, amigo e colega Carlos Almeida. Então, já agora nós vamos dar para as ilhas, onde em primeiro lugar nós apanhamos amigo José Firmino, Vila de Ribeira Brava.
2: Bom dia para todo ouvinte da Rádio Onda Azul. Bom dia também Francisco Lopes e Marísia Costa. Novidade na Ribeira Brava. Decorre na Ribeira Brava um grande feiro de livro e que teve o tema Herança Literária. Esse feiro de livro foi realizado no dia 28, 29 e 30 de setembro. Esse feiro de livro foi promovido para a Biblioteca Nacional. Também na Ribeira Brava, a Cruz Vermelha Nacional inaugura um centro de dia para idosos. E esse centro de dia para idosos foi homenageado com o nome de Maria Helena Spencer. Maria Helena Tan, que é uma pessoa que fazia mais de 30 anos de voluntariado de Cruz Vermelha ali na São Nicolau. Então, foi colocado esse centro de dia, onde é que está de refeição quente, a pessoas idosas e também pessoas carenciadas. Também não pode falar na direção Nicolau, a chuva, a falamantenha e o que é que não está a notar é que montanhas já está a ficar um pouco verde e bonito. E a chuva, bem, acaba para pessoas, acaba para continuar cimenteira, pessoas de raçunha e pessoas também que as minhas que nascer, pessoas ainda que trabalhasse, mas está a falar que este dois coquinhos daqui a nada se desgaste terra. Pessoas agora têm sido de fazer também sementeira de feijão, ervilha, fava e também coloca pau de mandiocal. A chuva também é muito bom também porque ele acaba para recarregar nascente, não só para consumo, mas também nascente para agricultura de sequeiro. Também não poder falar também acontecer ali na Ribeira Brava de dia 3 de outubro até 10 de outubro uma missão que tem o nome Bata Branca. Essa missão que tem um movimento na Luxemburgo, essa missão de Bata Branca é um sério de médicos e médicas e enfermeiros também para São Nicolau, bem da consulta a partir do dia 3 de outubro até 10 de outubro. Mas essa consulta é dividida entre os dois conselhos. Tem a parte de Ribeira Brava e tem a parte que se desloca para a consulta também na Terra Fala e também na outra localidade. Essa missão é composta para 14 pessoas, entre médicos, enfermeiros e outros especialistas, que também dão a consulta gratuita ali na São Nicolau. É algo de parabenizar, porque especialistas é que te trazer uma mais-valia para a saúde e pessoas estão ali te aguardando essa missão, que é a missão Bata Branca, e deixar parabenizar essa iniciativa. Também não podia falar também onde eu estive ali na Ribeira Brava, inicia dia 21 e tudo tranquilo, tudo na normalidade. Só que, não poder falar que é cerca de 1.089 alunos e aproximadamente 120 professores no Conselho de Ribeira Brava que também fazem exame letivo. Também não poder falar que a situação da água já normaliza, praticamente já não tem semana, praticamente água 24 horas na rede. E também luz na zona de Junquelim também foi colocado de novo, foi consertado e atitude normal. Também não podia falar que também já tem um cheirinho de festa de Nossa Senhora do Rosário, que hoje, sábado, também tem um Bojo de Rebeca no seminário, para questão de ingressão de fundo para a festa de Nossa Senhora de Rosário. Da minha parte é tudo. Um grande abraço a todos os ouvintes da Rádio Onda Azul.
0: Obrigado a José Firmino, aquele abraço também para Bolhá, um domingo feliz. E da Ribeira Brava, San Nicolau, vamos diretamente da Ilha da Boa Vista com Engenheiro Cruz.
3: Muito bom dia, Rádio Ouvintes Onda Azul. Dali de Boa Vista, te falei Henriquinho, te trazer vocês notícia da semana. Chuva ainda cada na Ilha da Boa Vista. As dias foi muito interessante, devido ao tempo que passa entre Boa Vista e Sal. Na Boa Vista, os últimos dias dão chuva que pode ser gente um bocadinho estranho, porque ele dá na parte de Rabil, ele dá na parte do Norte, ele dá um bocadinho na Bufareira, Povação Velha cativo, Sal Rei cativo. Enfim, foi uma chuva que apanhou somente em determinados locais, enquanto que as zonas estavam da chuva, não está a reparar que outras zonas estavam com sol. E aconteceu também que em algumas praias da chuva com sol, aquilo que não está a dizer antigamente, quando chuva está com sol, que algum fim de cera certamente te pintia. Essa coisa de diazão, claro, não faz sentido, mas alguém está lembrando daqueles tempos que a gente falava isso. Para dizer vocês que houve um reforço de articulação institucional para responder a desafios económicos na Boa Vista e dessa vez teve na Boa Vista a Inspeção Geral de Atividades Económicas, IGAI, onde é que ela reúne que entidade local no sentido de, num diálogo bem claro, de tentar resolver os problemas e acompanhar de perto atividades económicas na Ilha da Boa Vista. Isso porquê? Tem vindo a acontecer situações complicadas de preços inadequados na prateleiras de determinadas instituições comerciais, na produtos fora de prazo e outras coisas mais. E a IGAI, que normalmente com a sede na cidade da Praia, só de vez em quando é que está bem para a Ilha da Boa Vista, e quando está bem, claro que as instituições, na maioria deles, está preparar de forma a que a IGAI te encontrasse mais a melhor do que estava antes, isto é, que te proporciona à população uma coisa numa altura e logo que a IGAI bem te proporciona de uma outra forma. Isso te leva a que a Câmara, de facto, te tome medidas no sentido de a IGAI estar ali com mais assiduidade, por forma a que a situação está a ser resolvida. E claro que a Câmara Municipal, tu checa, é fundamental para melhorar a capacidade de resposta perante esses desafios que a ilha tem a enfrentar. Bem, no âmbito do programa de conjunto Economia Circular, chegando a Boa Vista, uma equipa, para o primeiro encontro do Comitê de Pilotagem do programa, que é constituído, esse comitê de pilotagem é constituído por várias instituições e da sociedade civil também da Ilha da Boa Vista, e as bem com a ideia de conhecer de perto soluções já existentes, identifica desafios e avalia em conjunto com os parceiros que bem, novas alternativas para uma gestão mais eficiente dos resíduos, por forma a haver uma sustentabilidade ambiental e o desenvolvimento económico da Boa Vista. Foi feita uma série de visitas, foi feita uma visita na zona de Ponta do Sol, se me vocês saberem, ela tem garrafa moda praga, apesar de um trabalho que foi feito há tempos pela Associação de Bufareira, mas continua a ter uma enorme quantidade de garrafas naquela zona. Também vai para o projeto de desplastificar Boa Vista, que está situado ali na zona de Micela, onde é que a joia in loco, digamos, aquilo que essa organização está a fazer, é uma organização apoiada para a Câmara Municipal no âmbito do projeto desenvolvimento local da ilha, da plataforma de desenvolvimento local da ilha da Boa Vista, onde é que lhe desplastificar foi montado para resolver o problema da plástico na ilha da Boa Vista. Isso tem trazido algumas vantagens, algumas empresas já te entregam plástico naquele lugar, plástico já está a ser tratado, já tem algumas máquinas que te facilitam esse trabalho, máquinas de derreter, máquinas de triturar, e então há possibilidades, possivelmente, nos próximos tempos, de bem com esses equipamentos e esse trabalho de desplastificar, diminuir o problema de plástico, que é um problema grande na Ilha da Boa Vista. Esse comitê visita também um estabelecimento de distribuição de água filtrada, vocês sabem, já tem 3 unidades daquele na Boa Vista, onde as pessoas também compram água, é uma água que as pequenas empresas de filtragem, o que é que está a fazer? Está a receber a água da AEB, como as águas da AEB muitas das vezes que estão em condições de pessoas beber, então está a filtrar, pessoas estão a comprar na garrafa um preço de 80 escudos cada 5 litros de água, enquanto que na chinês cada 5 litros está a custar 150 escudos. A emissão desse grupo que bem termina no Hotel Voi, onde é que foi apresentado iniciativas Lenas Hotel de Sustentabilidade Económica e Circular, e esta falamo entre as práticas destacado para o uso de produtos plásticos, a utilização de filtro de água e manutenção de um horta que se quer, digamos, instalar nas estabelecimentos no sentido de produzir alimentos para o consumo do hotel. O que ficou um bocadinho complicado, porque quando não tiver condições na Boa Vista para produzir, tanto na Zona Norte como na Zona Povoação Velha, como noutras localidades, já que tem necessidade de hotéis produzir, nem de Benito produzir, na altura, naquele Ribeira de Rabil, onde é que Ribeira de Rabil, na zona de Badjins, onde é que Benito estava a produzir. Então, o que é que está a falar ali de utilização de água filtrada no hotéis? É evitar que clientes, que também turistas, de comprar água ou de usar água de garrafa em quantidade. Então, se tiver um sistema de filtragem, de facilitar, em vez do uso de garrafas, que depois garrafas estavam para na lixeira e é uma série de problemas que é para poder resolver esse problema. Tudo essa questão ali é de acordo com a economia circular.

0: lixo na Ilha da Boa Vista por parte de residentes, Catadjegã, ele é cerca de 12%, e o restante é tudo aquilo que também de hotéis. E isso tem trazido um problema enorme para a Ilha da Boa Vista. Falando agora de outras coisas, nota fala que dia 1 de outubro foi o Dia Internacional do Idoso e Boa Vista que passa para trás. Boa Vista teve o compromisso de estar cada vez mais próximo dessa população idosa, para promover seu bem-estar, sua dignidade e participação social e fazer com que o envelhecimento de cada um seja de qualidade, com qualidade de vida. E estive, o tema do lema é a voz de quem cuida e de quem é cuidado. As mês de idoso foi marcado com um conjunto de atividades de proximidade e valorização da pessoa idosa, onde é que houve equipas que tive da visita domiciliar às casas das idosas e em situação, queixo que tem situação de isolamento, entrega de cabazes de apoio, encontros com a Delegacia de Saúde e Bombeiros Municipais e também uma mesa redonda no sentido de discutir as questões relacionadas a idosos e também o habitual intercâmbio que se tem feito nessa parte. Nota falou vocês também que a Câmara Municipal teve um encontro dos candidatos que foi selecionado para o concurso de agentes de segunda classe de Polícia Municipal. Já me tinha dado notícia anteriores a dizer o número de agentes de segunda classe que ganha aquele concurso e agora já foi identificado. Já teve um encontro mais no sentido de apresentar formalmente a equipa da Câmara e durante a sessão esses futuros agentes tive também a oportunidade de esclarecer questões da natureza logística e operacional e a Chebapa Praia, dia 25 de setembro, para começar, digamos, apresentando o Centro Nacional de Formação da Polícia Nacional, na Quartel Escola, onde é que juntos este tabá prender aquilo que está bem fazendo na Ilha da Boa Vista para, de facto, prestar um bom serviço e conseguir dar resposta aos desafios que nós temos na Ilha da Boa Vista. Uma das coisas é o cumprimento do Código de Postura Municipal, que é um código bastante rico, mas que cai seguido por ninguém. É um código que te fala respeito sobre animais na rua, que te fala respeito sobre petalixo na rua, que te fala respeito sobre acumulação de destroços que é trado na obra e que é petado em qualquer lugar. Está a falar, digamos, do civismo de pessoas, comportamento na rua, xixi na rua, etc., que na Ilha da Boa Vista é o pão nosso de cada dia. Enfim, tudo isso vai ser assuntos que devem ser tratados para polícia, digamos, municipal e fazer com que o cidadão te consiga responder de forma cívica aquilo que de facto é proposto no código de postura municipal. Caros rádio ouvintes, era isso que não queria trazer vocês de Boa Vista. Falei que continua a esperar a chuva, não te espera que chuva também agora no mês de outubro, para trazer mais alegria, apesar que já vi um bocadinho que te fazer com que já também tem pasto, animais está mais contente, não te acredito que algum burro tiver terreno a campo devido à água que agora lhe tocha. Enquanto estava a ficar na porta de pessoas, te pedi um bocadinho de água, que muitas vezes que era dote, mas nesse momento já a situação está um pouco mais diferente. Continuando, era isso que eu queria trazer para vocês, desejo a vocês um bom domingo e que o início da semana esteja cheio de saúde e prosperidade. Um grande abraço para vocês todos.
1: Obrigado, Engenheiro Cruz, na Ilha da Boa Vista, muito obrigado, um domingo feliz também para você. E não está nota para concluir nosso noticiário de hoje, lá na Ilha de São Vicente, com Bem-vindo em Neves. Bom dia.
2: Olá, bom dia. Cerca de 400 alunos de escolas primárias de São Vicente têm de ser abrangidos por uma iniciativa da Rotary Club do Mindelo. Nessa iniciativa, a Rotary tenta distribuir batas, kits escolares e produtos de higiene. Posto Salamansa, na semana passada, essa iniciativa chega essa semana na escola de Ribeira de Craquinha, agrupamento 5, e que te integra também escolas de Ribeira de Julião e Xanamarinha. Foi entregue 115 kits escolares, 240

0: Patas e produtos de higiene para apoiar alunos e escolas nesse início do ano letivo. Essa é uma maneira de contribuir para melhorar condições de famílias e de escolas, sim, explica a presidente da Rotary Clube do Mindelo, Aristides Ramos. Agrupamento 5 tem em zona cerca de 900 alunos. Diretora é Mircea Faial. Ele agradece esse gesto de solidariedade que para ele é importante para famílias e para escola. Na próxima semana, a Rotary Clube de Mindelo te prevê entregar donativos nas escolas de Calhau, Madeiral e Campim. Ainda falando de educação, o SINDEP, Sindicato Nacional de Professores, escolheu São Vicente para realizar este segundo Fórum Nacional de Professores. Esse encontro aconteceu ontem. E ele reúne professores de todo Cabo Verde para debater a situação desse classe profissional. Durante todo esse sopte, professores debatem questões que este considera importante para uma educação de qualidade, uma educação inclusiva e focado nos desafios dessa era digital e também na valorização de professores. Uma das ideias fortes que saiu desse fórum, o Sindicato Nacional de Professores exigiu maior participação de professores na definição de políticas educativas. Praça Nova, no centro de Mindelo, está em obras, já tem algum tempo, mas essa semana chega a notícia de embargo de queijo obra. Foi o Instituto de Património Cultural, IPC, quem determinar esse embargo. IPC já dá explicações sobre essa decisão. Segundo o presidente Ana Samira Silva, Praça Nova tem integrado Centro Histórico de Mindelo, que é classificado como Património Nacional desde 2012. Por isso, qualquer trabalho que eles pretendem fazer numa área classificada tem de ter parecer do Instituto de Património Cultural. Conforme dizia Ana Samira Silva, IPC ficar de saber de que obra, quanto que este trabalho já estava de ser feito, a gente entrar em contacto com a Câmara para obter informações sobre aquele projeto e alertar para a sensibilidade patrimonial daquele espaço. Mesmo assim, sem me dizer, este trabalho continua. Depois a Câmara mandar um documento para explicar que obra, mas como aquele dossiê estava incompleto, IPC teve de mandar embargar que obra para fazer a avaliação técnica. Processo agora tem de ser analisado pela equipa de arquitetos e conservadores do Instituto do Património Cultural. Centro Nacional de Artesanato e Design apresenta-se esta feira um documentário de nome Na Maré, de César Scofield Cardoso. Esse documentário retrata vivências, transformação e preocupação de pescadores e peixeiras lá de zona de Salamansa. Nessa apresentação teve ainda um debate com a presença de um sociólogo e de um outro cineasta. Aquele documentário te reuniu testemunhos de dois pescadores e dois peixeiras que te contassem a experiência e transformação ao longo do tempo. Dessa forma, este refletir sobre o passado e presente da zona de Salamansa, mas também sobre seja incerteza e preocupação em relação ao futuro. Nota fechar que o futebol Mindelense e Derby jogar ontem não era um jogo oficial, mas sim um torneio organizado pela equipa de Ribeira Bote para celebrar seus 40 anos de existência. Aquele jogo ficou 2-1 para Mindelense. Mindelense que está continuado a ser treinado para Miquim Medina, já Derby, agora tem como treinador Rui Leite. Rui, que já era treinador de Mindelense, tendo inclusive sido 4 vezes campeão de Cabo Verde. Esse torneio organizado para Ribeira Bote tem envolvido 4 equipas. Além de Mindelense e Derby, ainda tem Ribeira Bote e Sol Pontense de Santo Antão. As duas equipas também jogaram ontem, Ribeira Bote ganhar por 2-1. Torneio está a terminar hoje, com mais 2 jogos. 2 horas, hora de Cabo Verde. Não tem Ribeira Bote Derby e 4 horas da tarde está a jogar Mindelense Sol Pontense. Na fim, quem tiver mais pontos está a ganhar esse torneio. Ok, era tudo que me tinha para avançar nesse onda azul para hoje. Não te prometi estar de volta na próxima semana. Um forte abraço para tudo quem que te acompanha a nós. Que os cumprimentos para toda gente.
1: Obrigada também a Bem-vindo Neves na Ilha de São Vicente. Muito obrigado, aquele abraço, como sempre. Pronto, era isso ali, notícia que não tinha para vocês no dia de hoje, 4 de outubro de 2026. Onde que foi apresentado por Carlos Almeida, José Firmino, Engenheiro Cruz e também da Bem-vinda Neves. todas com assistência técnica de Francisco Lopes. Muito obrigado e continuação de um bom dia. Agora, como sempre, moda que vocês já sabem, depois nos oferta nos noticiar, não estava para oferta romântica, hoje não tem Roberto Carlos. Você mexeu com a minha vida. Logo a seguir, não estou a ouvir, Marilene, entre nós.

Portanto, ano passado, nós oferta romântica de hoje, 4 de outubro de 2026, onde eu não vi Roberto Carlos, Você Mexeu com a Minha Vida, não vi Marilene, Entre Nós. Agora estamos com Tiba, o que o dinheiro não compra.

0: Portanto, non vi contigo o che o dinheiro não compra. Não te volta agora, estás folheando os WhatsApp, não tem como primeiro nos amigos, colega, Franco Bobista, de Lisboa.
1: Chicota, muito bom dia, dali de Beiro. Bom dia para vocês todos e para nós todos nos ouvintes. Bom dia para o senhor Júlio Lopes, ali na Lisboa. Um abraço lá para vocês todos e um bom dia feliz para nós Francisco e Franciscas. Dia dos Santos Francisco. Dia feliz para vocês, a gente espera que tudo enquanto a toda. Bom dia para Jondana. Jondana, hoje vou acordar cedo, rapaz. Com a Jana está fora de cama. E a gente espera que tudo enquanto vai acordar para metade do programa, a gente vai te sentir, ok? E um dia feliz também para todos nós doentes, especialmente para Tininho. Tive problemas, mas regressa para casa tudo enquanto vai te recuperar, ok? Dia feliz, tchau.
0: Obrigada, Pablo Franco. Meu dia feliz também. E parabéns, Pablo, também para a data de hoje, dia de São Francisco. Não tem também a Maria Teresa Costa, que fala bom dia, bom domingo, boa onomástica para tudo. Boa onomástica para a minha Maria de Francisco, beijinhos para a minha Fratilona Santana e a Bia Ramos. Um bom domingo, um bom máscara para todos, Francisco, e boa festa de São Francisco para todos. Obrigado, boa transmissão. Muito obrigada, Maria Teresa Costa, também para um aquele abraço de um domingo feliz na casa.

A Nápoles também não tem Irandina Benta, que fala hora viva. Muito bom dia, caros amigos, Chicota, Frango, Marisa, João Andrade e toda a equipa da rádio. Beijinhos para todos os ouvintes da rádio Onda Azul. Bom São Francisco a todos, bom programa, sucesso sempre. Bracinho apertado para Carlos Almeida, beijo grande. Agora vai um bom dia para as minhas famílias e amigas. Ângela Cecília, Emília Palavra, Gigi, Bibi Almeida, Júlio Lopes. Feliz domingo a todos. Obrigada de nós para botar-me aquele abraço.

Estou na volta para Lisboa, não está para a Lígia Lopes falar. Bom dia, Chicote e Marísia. Bom dia a todos. Um grande abraço. Um bom domingo. Obrigada, Lígia.

Doutora Tchete Cabo Verde, onde eu não tenho mais na Rita, que está a falar. Bom dia, bom domingo. Muito obrigada para mais um dia. Boa transmissão. Beijinhos para todos, familiares e amigos da Mana Rita. Abraço a Mana Rita também para a bola, hein?

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Agora me dá volta a página, me dá volta a fazer uma coisa também a favor de Rádio Onda Azul. Pode que vocês saber, vocês te lembrar, todo mês de novembro, Rádio Onda Azul está a fazer mais um ano de aniversário. E quando fui a regra, não está pensando também sempre em fazer aquele almoço, mas nos ouvintes, nos amigos. O almoço que deve ser realizado no dia 8, se Deus quiser. E, portanto, quem quer interessado pode começar a dar seus nomes, seja na mim, como na Marisa e a Mila Frank. E também na Aristides Dias, também, para quem tem mais contato também, Aristides. Pode começar a dar seus nomes. E o restaurante a ser com certeza ali na zona de Via Tiburtina. E não te espero a mais breve possível, não te dar vocês endereço do restaurante, que não está a trabalhar ainda, não está a também ter um acordo para aquele dia, mas restaurante. Com direção de um bom dia, não te bate a voltar para a música, não te agora com Chabel. Levanta-me, mexe.

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1: 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Um dia um bom domingo para minha família na casa, minha filha na Algarve, na sua família, tudo minhas familiares, tudo minhas amigas, minhas amigas, na tudo parte. Um dia um bom São Francisco para nós tudo, agora Francesco, Chicota, e tutti Francesco e Francesca del mundo, e alla minha filhota Francesca na França. E obrigada, Mana Rita, pela mensagem dia de domingo. A senhora Mana Rita, dia de domingo, fazemos agora um bom domingo. Um desejo um bom domingo para todos, minha gente na Cabo Verde. Um abraço para minha Tomásia, um bom domingo. Maria Augusta, Bibi. Até próximo domingo, fina Deus. E um bom São Francisco para rogar para tudo fiel cristão, para toda pessoa que está doente na casa, no hospital. Para São Francisco, rogar para nós tudo, para dar saúde, para liberar de mal, tudo fiel cristão. Tchau, um beijinho, abraço para tudo, até próximo.
0: Obrigada, dona Maria Paulina. Aquele abraço também, um voto de um domingo feliz na casa para você, Matói. Condenação de um bom dia, não está tornando a voltar para a música. Marisa Cruz, um crepe-cheu.

0: Está no tempo de ouvir Denis Gracia, este Juveu. Não está da palavra Plácido Conceição, não está a falar bom dia. Ele fala, olá Chicota, bom dia para ti, todos os ouvintes da Rádio Onda Azul, todos os nossos doentes da comunidade, desejando muita força, Contente de ter ouvido a voz do amigo Santana, desejando para ele muita força, e para ele e Bia Ramos. E São Francisco para todos, principalmente para ti, Chicota, para ti e Frank. Aquele abraço a Marísia, a Carlos Almeida e a todos os colaboradores da rádio. Aquele abraço a João Dana, abridor de porta profissional. Beijinhos para a menininha de Laurentina, saudade dela. Obrigada, Plácido. Aquele abraço também para você, um dia feliz. Muito obrigada mais uma vez pela mensagem.
1: Era frágil demais.
0: Agora nota com a Rita Duarte, daqui para sempre. Mas não...

Conversando, bom dia, Lígia Lopes, da Lei de Lisboa. Voltei a escrever, falei, parabéns a todos, Francisco. Parabéns, Chicota. Parabéns, Franchi. Um abraço para o Sr. Carlos Almeida. Chicota, queria ouvir, por favor, música de Roberto Carlos. Coisas bonitas. Obrigada. Obrigada a nós, Lígia.

Obrigado, Elígia Lopes. Obrigado por este pedido, desta linda música. Não te vou dar mais um nosso musical. Não te agora com Filgi Trafugia.

interessante no meu dia, portanto vocês já ouviram que eu não estou naquela área de dedicatórias, mas é que vocês sabem, primeiro domingo de mês é sempre dedicatória para aquela gente que dá contributo para a Rádio Onda Azul durante o mês passado, mas este mês ali sim, infelizmente não tem uma pessoa só que lembra uma Rádio Onda Azul, também este alimenta. E, portanto, nós estamos falando muito obrigada a Isabel de Mangé, ela que te lembra sempre na Rádio Onda Azul, ela que te estende sempre aquele mãozinho para olhar para aquele rato. Ele está chegando grátis na casa, mas ele está sendo grátis dali de estudo de Cidade Aberta. E, portanto, nós estamos falando muito obrigada a Isabel de Mangé, me trazer as músicas e dedicado só para ela. Parabéns com votos de... Muito obrigada, votos de bom dia, Isabel de Mangé. Nós trazer-lhe Miri Lopes, está cantando Crioula. Thank you.

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0: para nós é um prazer. Portanto, eu como te lembro a vocês tudo, aquele almoço dia 8 de novembro, quem quiser bater fazer de reserva, através de mim, Marísia, Frank ou Aristides Dias, é só dar seu nome, no debate está organizando os dias para dia 8, se Deus quiser. Vamos falar mais, como falar a vocês, não tenho ainda até trabalhar mais restaurante, e restaurante a ser publicado proximamente, ok? Muito obrigada, condenação de um bom dia. Portanto, vocês já ouviram o nosso telefone, já está entrando à vossa disposição. Quem quiser participar através do telefone, é só ligar o 06-8898-0443 ou também através do WhatsApp, que agora te vou dar como chamada também, 340-197-4468. Quando como faixa musical, quando está aparecendo aquele primeiro ouvindo na linha, seja no telefone como no WhatsApp, tu não está a ouvir Mimi, quem que flabo?
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Em ta dedicar especialmente para todos os ouvintes da Rádio Onda Azul, quem é que falava, mas que está pensando na boa. Se aliás está pensando na Rádio Onda Azul, mas estás falsando aquele contributo para a Rádio Onda Azul poder ser mais alimentado.

0: Nota que é uma primeira chamada na WhatsApp, nota vai ter a falsa Nigla, onde que é Nélio Lopes, com certeza também falando um bocadinho de festa de São Francisco, e atividades começam já na sexta-feira à noite, e está termina hoje de noite, aparecemos Nélio, bom dia.
1: Bom dia, colega, bom dia, tudo bem? Me ratificou, me corrigi, a atividade começa a partir do dia 29 de setembro, que comecei atividades.
0: Te pedi desculpa.
1: Antes de começar a parabéns, bom dia a todos os ouvintes da Rádio Onda Azul e tudo quem está na companhia desse rádio amado de todos os ouvintes. Antes de mais nada, Chico, comecei a falar que dia 29 de setembro, comecei logo que 29 e 30 de setembro, comecei que confissões. Onde é que dia 30 tive também reflexões também de São Francisco também, e também no dia 1 teve espetáculo também musical de banda municipal de São Domingos, que teve aqui, que está aqui na ilha de São Nicolau, mas aqui no município de Tarrafal de São Nicolau. No dia 2 tivemos, dia 2 e 3 tivemos a feira feira municipal, com algumas também música ao vivo, e no dia 2 também tivemos também a bênção de animais, essa vez não foi no Cementinho, foi na paróquia de São Francisco. No dia 2. E no dia 3 tivemos a celebração solene de trânsito de São Francisco. E para fazer tudo isso, que hoje é dia 4, vou também ter missa que será celebrada pelo padre Odair Gonçalves, que vem de lá de Santo Antão, para celebrar essa missa. E vai ter muita coisa boa, vai ter alvorada, já que teve jogo a partir das 6h30. Vai ter também às 10h30, vai ter aquela missa solene. A partir de 1 da tarde vai ter almoço, depois mais tarde pode ter camanete, muita outra coisa por aqui, Chicota.
0: Muita coisa obrigado.
1: Boa, que não pode perder.
0: Obrigado pela informação e fica tudo contente que São Francisco está a correr no melhor modo possível, não?
1: Sim, colega. Está a fazer moda, criar um peso, mas tenta resgatar na totalidade, 60% ou 70% de festa.

0: Chico, atiéndeme, te impulsisamos y te me enamar también. Dí que está fazendo pressão de que se fosse um passado na Mara, dí que São Francisco andou um bocadinho
1: Exato.
0: as barras de Tarrafal.
1: Ok. Muito obrigado pelas informações.
0: Sim, Chicote, sabendo ainda que as guerras mandam de recinto do Senhor Padre, porque agora como tantas ali, porque ontem tive atividade acabou umzinho à tarde. Então, para dizer ali, Chicote, ali de informação de festa São Francisco. E tudo, como tempo aí, um abraço
1: Ok,
0: para
1: obrigado.
0: todos os ouvintes.
1: E
0: Assim
1: agora?
0: como Chile para baixo, não consegui algum texto ainda, já percebi alguma coisa, breve.
1: Obrigado, obrigado. Agora já vês botando a linha, botei montanha para alguém?
0: Mantenha para sempre, na Perra Negra. Se fosse possível, tocar aquela música de. Aquela música Tanha, atividade.
1: Moço,
0: Topas Galinha Terra.
1: quanto
0: Acho
1: peixe
0: que já
1: destas
0: lhe
1: horas?
0: trazia depois.
1: Quanto peixe
0: É,
1: destas
0: mano,
1: horas?
0: vale ter a ressaca.
1: Ok. Moço, quanto peixe que este para amanhã cedo? Isto é, quanto peixe de galinha terra?
0: Sim, pode ter a ressaca. Se não dá, ter a ressaca.
1: Exatamente. Agora estou a dizer qual peixe é que galinha terra, paciência.
0: Pode ter a ressaca.
1: Ok, não dá por
0: Todos
1: as
0: os ouvintes,
1: músicas.
0: pode ter um bom dia.
1: Ok, obrigado. Não dá por as músicas, ele dava para a perna de boa parte, ok?
0: Ok, colega.
1: Obrigado,
0: Estamos.
1: amigo. Qual peixe de galinha terra para a perna destas horas? Tchau. Tchau, tchau. Obrigado. Obrigada. Tchau, tchau, tchau, tchau.

0: Eu não te interrompes, qual peso de galinha terra para não dar a palavra não, amigo? Frango Bobista, bom dia.
1: Bom dia, que cota é ser próprio para a saca de vera.
0: Para a saca, destas horas depois, um colho de peso de galinha terra, vá.
1: Eu nunca tinha ouvido isto.
0: Não, mas agora estou a dizer colho de peixe de galinha terra, rapaz.
1: Sim, nós então, mano, aqui está a trabalhar para a Itália, pá. Tempo, mano, que
0: está. Está bem, tem muito bom tempo, ainda lhe aguenta, bom ainda.
1: Ainda está com bom calor, pá.
0: Está bom calor ainda, sim.
1: Então, um abração para vocês todos, pá.
0: Uhum.
1: Programa, como sempre, está ótimo.
0: Obrigado.
1: Hoje, ele é aquele novo camarada lá de Bolado, pá.
0: Exato, sim.
1: Eu tive boa ideia hoje, pá.
0: Exato,
1: tive boa ideia de levar para dar um bocadinho para o John. O ano boca de embreto me está a receber, pá.
2: Não, Franco, tchau, maneira, tudo direito.
1: É tudo direito, sério, estou correndo direito, mas okay. Infelizmente está na reta final.
2: Está na reta final, está direito. Não, e manda um falar barra que vou ver como está bem. Ok?
1: Sim, sim, acho que não sabem. Chicota, antes de tudo, me queria fazer um parabéns especial da minha amiga Chicago, que hoje é esse dia. Gente que está a falar a idade de MGR, como está a falar. Hoje é fazer uma bela idade.
0: Uhum.
1: Um abraço para ela, eu te espero aqui tudo enquanto correr o direito. Ele está na casa, ele deve estar para trabalhar hoje ainda. Escolhi-me uma boa música para mandar-me. Um abraço para o Peixão, um abraço para todas as famílias na casa e fora de casa, irmãos, tudo. Há muita coisa para dizer.
0: Eu estou quase para regressar, na fé de Deus, ok?
1: Muita espera para receber a testemunha pessoalmente, mas vocês lá para a gente.
0: Uhum.
1: Continuem com o programa. Para nós ouvintes, vocês batem este que é braçãozinho, pá. Batas da gente, mas sem vocês sabem que eu vou levar muito longe.
0: Uhum.
1: E muita espera, mas estou ouvindo as mensagens dali de Barreiros, pá.
0: Ok.
1: Que, sabe, já de modo que você... Ele está sendo de graça, mas ele está entrando de graça.
0: Uhum, exatamente, sim. Exatamente.
1: Então, um abração, uma boa continuação de um programa feliz e até próximo domingo, se Deus quiser.
0: Ok, obrigado. Franco, de qualquer maneira, quando fechar o programa, não tem ligado para o telefone privado, ok?
1: Ok,
0: sim,
1: ok.
0: Quando fechar o programa, não tem ligado para o comissário falar uma boa.
1: Sim. Eu vou dar liga para mim que tem um problema, está na casa.
0: Ok, e já, então, agora já estava já as músicas de parabéns de boa parte para Chicago.
1: Um abraço para ele e Peixão e tudo enquanto o Roberto, né?
0: Obrigado.
1: E para nós Santana, maravilhoso.
0: Maravilhoso.
1: Maravilha, senti-se voz, muita espera que tudo enquanto correr direto para ele ficar nessa casa, amor.
0: Uhum.
1: Ele tem toda a razão, assim okay. Que teu.
0: Exatamente.
1: Respeitando de
0: noite,
1: mas que não
0: esqueça. Exato, exatamente. Obrigado, Franco.
1: Verdade.
0: Obrigado, até mais tarde.
1: Um abraço
0: falando,
1: okay? para todos os amigos e amigas. Um dia feliz, um bom domingo. E um bom São Francisco, que me podia festejar. Dê-lhe okay. Mais um bocado de trabalho para casa de um compadre meu, Balmoça. Está festezinho em São Francisco também.
0: Ok. Okay? Leva um abraço para a boa irmã da Rádio Onda Azul.
1: Ele está ali ao lado da tua vida também. Ok, okay?
0: Muito sabe, obrigado. Bom dia, Tidinho, obrigado.
1: E um abraço grande também para aquela amiga Perla Negra, para um falar numa oferta na Lisboa, está sabe, mas até termina.
0: Não, pera, estou com o cheiro, aquele vidinho ali que ele sobe.
1: Sim, ele sabe,
0: ok?
1: Um abraço para vocês tudo, ok?
0: Obrigado, sim, tchau.
1: Uma continuação de um bom programa.
0: Tchau.
1: E tudo enquanto vai te correr direto.
0: Obrigado.
1: Até o próximo domingo.
0: Obrigado. Quiser,
1: okay?
0: Tchau.
1: Um abração. Tchau.

0: E já lá vai mais uma vindelinha. Está assim, bom dia, Jana Lopes. Bom dia.
1: Tudo
0: direito? Tudo, Jana. Maneira que está na casa?
1: Tudo tranquilo, com a graça de Deus. E vocês por aí?
0: Está tudo bem, na graça de Deus. E desde já, obrigada pela chamada.
1: Nada. E fala, senhor Franco, para que eu tenha demais no telefone.
0: Exatamente, para ter espaço para o digino. Ok, mas Jana, vou poder...
1: Está tranquilo. Aham. Não andava a chamar aqui para mandar parabéns para tu aí para esse dia aniversário, dia 1 de outubro.
0: Uhum.
1: E também me manda um.
0: Já não te vi um bocadinho de estorbot. Não te vi um bocadinho de estorbot. Alô?
1: Outubro.
0: Já não te vi um bocadinho de estorbot, hein?
1: Não sabia,
0: não
1: que internet direito de casa.
0: Ah, ok.
1: Tu vi-me agora?
0: Sim, nesse momento eu não te vi, sim.
1: Ah, ok. Não, estava a falar para mandar um parabéns para o teu dia 1 de outubro.
0: Aham.
1: Uh-huh. Para dizer de lhe que a Maria Dinda me deu a dar-lhe saúde para vir para casa e para Lídia, para Elvis e para Ramos e Santana.
0: Sim, está direito, sim.
1: Ok.
0: Ok, Jana. Obrigada. Nunca sabes vou ouvir nos convite para aquele almoço dia 8 de novembro. Não te conta com os outros,
1: hein? Movi-lo.
0: Ah, mas pode ser as outras marcas de presença lá.
1: Ah, ok.
0: Ok, obrigada.
1: E
0: de onde? Está a ser público o restaurante aqui nada ali na zona de Via Tiburtina, ok?
1: Vá bem.
0: Ok, obrigada.
1: Pois
0: não está
1: assim.
0: Sim, Jana.
1: Obrigada a você.
0: Muito obrigada. Não estava aqui os meus gatos parabéns, de que era de parte de Franco para Chicago. Ele estava para tu aí também, para dia 1 de outubro.
1: Não, para tu aí, que eu também dá nele um mundo de tixirinha. Aquele que música de sair idade.
0: Ok, está bom. Ok.
1: Não, obrigada.
0: Obrigada.
1: E a mim.
0: Obrigada, Jana. Tchau.

0: Então, já que mais um ouvindo no WhatsApp, está assim muito bom dia.
1: Bom dia, Chicota.
0: Bom dia, doutora Firmina, bom dia.
1: Bom dia, bom dia. Feliz dia de São Francisco.
0: Muito obrigada.
1: Para todos os Francisco, mas sobretudo para um grande abraço de São Francisco, cheio de amizade e alegria para toda a gente de Rafael e não só. Para tudo que é Francisco, para o Francisco de Rádio, Chicota e Franco, bom dia Marisa. Para a nossa comunidade, todas aquelas senhoras que se chamam Francisca e Francisco.
0: Exato.
1: Feliz dia de São Francisco, até hoje, porque hoje é dia de São Francisco, patrão de Itália. É uma grande festa aqui para nós, mas não tem vida também nas terras, e também o nosso patrão, nosso padroeiro. Então, feliz domingo para todos nós, e um dia de festa feliz para boa. A de Buda vê que aquele mudinho ali é preparadinho.
0: Não. Meu hoje é colho de peixe de galinha terra.
1: Colho de peixe de galinha terra. Oh Deus, maneira. Colho de peixe.
0: Colho de peixe feito de galinha terra.
1: Oh, é? Está bem complicado. Manda para a bosta da mãe. Eu sou de terra fala.
0: Exatamente.
1: Ele botava lá qual peixe de tu.
0: Ah, qual peixe de galinha terra.
1: Oi, ai, mas botava lá qual peixe de tu. Não estava a compreender, mas aquele tinha terra. Dava lá que tinha cavalo, que tinha.
0: Exatamente.
1: E tinha outros peixes para boi, mas podia. Como um corredor. Feliz dia de Corpo de Galinha Terra.
0: Exato.
1: Um queria mandar um bom dia para Chicota e Ramos, muito contente, mas Chicota. Chicota, muito contente.
0: Santana.
1: Não, Santana, muito contente. Mesmo contente, feliz, por favor. É mapa Ramos. Mamãe também manda cumprimentos para tudo, nos doentes, para todas as pessoas que estão na casa. Dificuldade, quem está no hospital, para a nossa comunidade onde digo nós todos estamos, desejo um bom domingo para tudo que verdeano onde é que está. Te dou um parabéns é muito parte nas momentos aí. Te dou um parabéns especial para Alessio Brite, Alessio de Jesus Sucesso. Às vezes quando tu tens tio Durzinha. Fazer um carícia a nós mesmos.
0: Exato, sim.
1: É uma maneira de bater na Alessio Brito e fazer uma bela mensagem.
0: Exatamente, sim.
1: Sim, às vezes não te cadê importância, não? Mas a mim te falamos outra coisa, mim fazer o tio, não fazer ele fazer minha mãe. Então, se me sou a tua oportunidade, às vezes até uma pessoa poder fazer assim, eu te compro um saia de mentes, te fazer uma massagem no corpo. Tenha bem-estar pessoal.
0: Exatamente, sim.
1: Então, estou convido a todos nós, se não querer um carinho especial a nós mesmos, para não ter mais tempinho, para não bater na Alessio Brito. Alia, me desejo sucesso, é? Tchau. Posso me desejar sucesso também a Cláudio e a Mircea e nos meninos.
0: Exato.
1: Cláudio de Minos Nino, onde fui contente de ver uma Cláudia de ator na retomação esporte. Me desejar sucesso, ele está fazendo canotado já desde quando ele é criança. Então, me desejar sucesso, sim. Para nos jovens e na Roma, mais uma vez, como eu não sabia, tão jovens, tão crianças, tanto problema na escola, como eu disse, a sentir com isolei fora do lugar. Mas para a escola, a escola é para toda gente, para se sentir fora de lugar. Escola, sobretudo, de acolhimento e acompanhamento. Professores muito sensibilizados e preocupados também. Então, seja novamente um ano académico e universitário, escolástico, e primário, a tudo mim, sobretudo aqueles meninos que no jardim.
0: Exato,
1: sobretudo aqueles meninos que estão no jardim, mas aqueles meninos que estão no jardim têm para ter mais atenção, de mais apoio, de mais carinho. Quero Deus que todos os professores te acolhessem, que te levassem para frente. Um menino que tem nada a ver que a doideira de gente grande.
0: Tá bom, ok.
1: Então, muito desejo tudo de bom domingo, boa festa de São Francisco, esse mês de de fioco rosa. Quem poder, quem querer fazer um salto nas cendras de que se está a fazer prevenção, vai fazer. Prevenção nunca é pouco. Quem está a falar dos outros saber. Prevenção nunca é pouco.
0: Exato.
1: Então, não ser generoso, mas nós mesmos, vai fazer prevenção. Até que os senhores vão entrar na casa, é?
0: Ok. Obrigada, doutora
1: Então, um
0: Carolina.
1: abraço, nada, cadete. Falei Franco para trazer no espaço de festa. Chicote, vou botar ali no uma medida de Nincumbai, na parte de festa de São Francisco, que eu falei galinha e
0: E
1: qual depois galinha de terra.
0: qual peixe de galinha terra? Sim, creio que me dá 3 ingredientes.
1: Ok, bom
0: Ok.
1: domingo.
0: Obrigada.
1: Ok,
0: Obrigado.
1: Chicote, já falava uma coisa. Na zona de Porto Rádio. Tem um lugar que indica-se de almoço.
0: Quer saber se você quer falar grinha assim?
1: Ah,
0: Quer
1: então,
0: saber?
1: desculpa-me de falar.
0: Sim, ok.
1: Ele está ficando. Sim, ok. Ok,
0: Depois
1: tchau. Vamos-te ver.
0: vou dar para mim em privado, assim. Não, me deu um também
1: Ok,
0: como tá,
1: sim.
0: em tratativa também. Coisa
1: Ah,
0: está.
1: ok.
0: Tá, acho que vai para o Porto.
1: Vai bem, não vai bem.
0: Ok,
1: Ó, oh, Carlos, bom
0: obrigado.
1: dia, fica direito.
0: Cara, já ouvi, com
1: Um
0: certeza.
1: abraço, também para bom.
0: Obrigada.
1: Tchau, tchau.
0: Um abraço para a
1: Nada,
0: senhora
1: tchau.
0: Vitória também.
1: Obrigada igualmente. Tchau, tchau.
0: Tchau, tchau. Então, não te falo obrigada, doutora Firmino. Não te falo para mais uma música, não te com a Suzy, mais nada.

0: agora não tenho uma amiga também da Alemanha, Gigi Fortes. Muito bom dia, Gigi.
1: Bom dia, Chicote.
0: Bom dia, estou direito e obrigada pela chamada. Maneira que está na casa.
1: Está direito, graças a Deus.
0: Não sabia que aquele amigo meu abandonou pelo Aba Cabo Verde, não?
1: Sim, está fino, não?
0: Está fino,
1: sim. Um Bapa São João, vai. Um Bapa São João, agora.
0: O Bapa São João lá para São Francisco, vai?
1: Ah, justo.
0: Justíssimo. Obrigada pela chamada, desde já, Gigi.
1: Nada, e família está tudo direito.
0: É, para graças a Deus, está tudo fora de cama, sim.
1: O Joaquim era para Dinaus.
0: Na Nápoles.
1: E a Andres,
0: é a Sicília também. Que ainda está na Cabo Verde, talvez.
1: Não, eu acho que ela volta.
0: Acho que ela volta, não. Nunca sei, nunca tive ouvido falar nela. Nunca sei.
1: É a Nápoles. Então, ok.
0: Sim, obrigada, Gigi.
1: Só algum alô.
0: Sim, muito obrigada
1: para chamar. Para na sintonia.
0: Exatamente. Não sei, eu vou dar só chamar do outro lado coladinho lá.
1: E aí, um abraço também lá para o professor, como ele está fino de levado.
0: Sim, exatamente. Ele foi professor dealer, não?
1: Não, ele foi professor dealer, não, a mim não.
0: Mas não, boa era criança ainda.
1: Não, a mim, quando criança, assim, professor, não, eu acho que não tinha aquele ano como nasci.
0: Ah, eu vi.
1: Yeah. Então,
0: fazia de idade que já lhe tinha, fazia dia.
1: Ok.
0: Obrigado.
1: Beijo, bom domingo.
0: Obrigada, Gigi. Aquele abraço. Tchau.

0: Agora não está na Nápoles. Dinaus, muito bom dia.
1: Alô!
0: Bom dia, Dinaus.
1: Bom dia, tudo direito?
0: Tudo direito. Sim, mas nem é que está lá na casa hoje?
1: Tudo em Santa Paz.
0: Em Santa Paz.
1: Da companhia da Radão do Sul.
0: Obrigado, obrigada por isso aí.
1: É, esse aqui é João Duarte. Ah, João Duarte.
0: João Duarte. Fazer um companheiro para cachar-me limissão, olha.
1: Valo, ele disse sumido, nunca tu ia falar na ele?
0: Não, ele disse sempre na Roma, por acaso.
1: Sim, sempre na Roma, nunca tu ia falar bravo na ele, é algo muito ingrato.
0: É muito ingrato. Mas eu quase te falei para ti, não é?
1: Sim, sim. É tarde, agora te falei sonhoso.
0: Mas eu quase te falei para ti, Dinaus, cuidado.
1: É o último Dinaus internacional.
0: Exatamente, sim.
1: Não falo para ti, não gosto de conjunto, não falo tudo.
0: É culpa daquele mocinho da Lete Praia, não de onde é que ele é da Lete? Da Lete Santa Cruz.
1: Ah, Júnior, da Lete Santa Cruz.
0: Da Lete Santa Cruz, eu ia. Ele até tem este novo falo para ti.
1: Sim, faz-me tudo isso, é um rádio de. Que ele está a fazer lá na praia, rádio de Anse, Criola. Ah, então okay. Dessa montanha, assim que está sempre junto, ele também da montanha, foi rondina vendo.
0: Por isso que vou estar a depender para o agora.
1: Sim, sim. Então. Assim mesmo está a ver Júlio ali, é próprio forte.
0: Ok.
1: Não, congelaram na Rádio Beleza. Não, Rádio Morabeza, São Sena.
0: Ok, Dinaus.
1: Alegre no contra.
0: Ok, vamos a nós.
1: Estou só para o próprio programa, programa está top, top.
0: Obrigado.
1: É sucesso sempre. Um abraço para todos que estão na sintonia. Bom São Francisco, a todos Francisco, para o Pabu também.
0: Obrigado.
1: Para o Frank, para o Portugal. Frank, te vai sempre para Portugal, né?
0: Sim, bem, ele tem um irmão lá que ele tem sempre para dar aquela olhada.
1: Ah, ok. Então, ah, ok. E bom regresso a casa, programa de cedinho. Um abraço lá para São Francisco Almeida, comandante, sim, sim. Muita força, porque eu sei que passou um momento difícil, mas para alerguer, para o Pinachoma, tudo é possível. Não sei, mas não te perdi um ente querido, que é fácil.
0: Exatamente.
1: Mas não tem, sim, não tem só por força, porque é duro, mas falta com força lá, não sei, mas estou sempre junto a ele. É um beijinho bem para a Cecília também, que ele volta, mas está com uma semana que ele volta para o
0: Guilherme.
1: Sim, eu sei muito alegre, assim, nesse momento, até senti muito entrar na rádio.
0: Normal, sim.
1: Mas entrando, vi mensagens, coisas que não tomam.
0: Sim, não está mandando aquele abraço também da Rádio Onda Azul.
1: Aquele abraço lá para ela, não sei, não está um momento muito, sim, está passando muito difícil, porque eu faço também para ela também. Antes de já muito consolança, que Deus está consolando seu coração, ok?
0: Exatamente, nós. Muito obrigada.
1: Um beijinho para Gigi. Gigi está só morto, meu marido está a cabo verde, boa para frente.
0: Gigi estava para São João, também o marido estava para São Francisco.
1: Ele vai com o São João, agora o marido vai para São Francisco. Boa sim, viu?
0: Sim, sim.
1: Sempre fiz uma festa só, porque estava adorando aquele tempo lá, sabe? Estava 3 dias antes de me embarcar. Eu tinha 15 anos, estava 3 dias para São Francisco.
0: Tá bom, tá bom.
1: Ah, quer dizer, ele era sábio agora. Sou misto, mais nada.
0: Ok.
1: É, ok. Então,
0: olha,
1: João Andrade, agora vou água para casa. Ainda dele, mamãe?
0: Não, ainda dele, ainda dele.
2: Tchau, Dinaus. Maneira.
1: Tchau.
2: O
1: arroz.
2: Bem, arroz. Porque
1: eu assim, ainda não te acorda tudo.
2: Ah, para mim tudo bem. Só no catachão curda. Só no catachão curda.
1: Vamos falar que hora que João Duarte curda para ele podia mandar mensagem. Sim, que é meio que acordou.
2: Ah, sim. Ok. Maneira boa, está tudo direito que assim?
1: Não, estou direito também. Está também.
2: Um abraço para Joãozinho e Antónia.
1: Sim, Joãozinho
2: e Antónia. E sim, oi, que aí sim?
1: Não, isso sim, sim.
2: Joãozinho Antônio, me conchei, ele era rapazinho, ok?
1: É, mocinho pequenininho, ok?
2: Um abraço, Dinaus, bom domingo.
1: Um bom domingo, a minha família, um bom domingo a todos.
2: Obrigado, obrigada sempre.
1: Ah,
2: tudo okay, domingo, muito obrigado. Tchau.
1: Quando eu tenho aquele almoço de Cidade? Ah, de Fondo do Novo
0: Cidade. Dia 8 de novembro, se Deus quiser, Dinaus. Não te espera para o boa também, não? Não te espera também.
1: Quando eu vou na João Andrade, porque não... João Andrade, não é João Duarte, João Andrade, minha mãe?
2: João, mas João, que atrasou nada.
0: Hoje vou estar muito a confundir na nome.
1: Sì, un gradiondo, un tato per il mondo, arcano buttato, un mochino che c'è, vai, di essere un diadmingo, sì.
0: Da ser um dia de domingo, dia de domingo, dia 8 de novembro. Estava sempre, tava sempre prazer. Quando
1: eu não vai no almoço, no trabalho, tal coisa, é lá que se diga, te doia, tu, ah, bote um problema, manda, fala, não, mas era em esporte.
0: Sim, exatamente, mas o que te vi a pé, não? Para, o que te vi a pé.
1: Nunca vava para Bolónia no mês de julho para um casamento, vava para Bolónia.
2: Tenta convencê-lo, vê.
1: Da tinta para a mulher, mas...
0: Não te espera para os outros.
1: Eu falo por aquilo que tem na Campilhão, na Brilha, aquilo também gentil. Eu falo também, eu falo, não vamos, eu falo, agora...
0: Ok, ok, mas de qualquer maneira, falo, mas não te espera para os outros, dia 8 de novembro, se Deus quiser.
1: Ok, então está certo, ok?
0: Pelo menos não te conhecia pessoalmente. Não te conhecia pessoalmente.
1: Ah, sim, sim, não te conhecia de ver, não só por
0: não
1: rádio.
0: Só para telefone, não só para telefone.
1: Não só para telefone, era injusto, sim.
0: Obrigado, obrigado.
1: Bom conhecer, ok?
0: Sim, sim.
1: Beijinho grande, bom programa, bom regresso a casa, tá top, top. Vamos dar 2J de top, top. Tchau.
0: Tchau.
1: Beijinho.

0: Continuação de um bom dia, portanto, boxe está do outro lado, boxe está lá na escuta, com a área azul. Se for querer marcar a presença, só vou ligar ao 06-88-98-0443. Ou também através do WhatsApp, 340-197-4468. Mas que tudo solidão, que foi a companheiro, dinhas, dias, dinhas, dias. Emília Palavra, muito bom dia.
1: Bom dia, Chicota.
0: Bom dia. A maneira que está hoje?
1: Está tudo direito, graças a Deus.
0: Sim, antes de mais nada, me dá falar obrigada para a chamada e o convite também deve ficar para o bom pessoal mesmo para dia 8 de novembro.
1: Ok, sim, obrigada. E já me vi, então espero que o dia está chegando, não está tudo devido à má saúde.
0: Uhum, por isso, vou te mandar meter bom nome na lista.
1: Vediamo. Ok,
0: obrigada.
1: Ouvi, bom, grinha assim tu vi clarim, chamada meu, vou citar clarim, quase sim. Posição de internet.
0: Ok.
1: Está clarim.
0: Uhum. Daí, vamos. Emília.
1: Bom dia lá para Franco, onde estiver. Bom dia lá para Marísia, bom dia lá para Carlos, toda a equipa. João Andrade vai fazer parte da equipa hoje. Uhum. Quando vou falar, vou estar lá, vou só um papinho a mim, só um falei assim, para que o João Andrade que lá se acompanha um papinho a mim, só, meu Deus. Quase já estava, né?
0: Já estava, sim.
1: Exatamente. Tchau, tudo direito?
2: Tudo bem, bom.
1: Graças a Deus, está tudo direito.
2: Oh, boa internet que está direito,
0: é? Assim que ele vai dar aquele rima, ele está a falhar de vez em quando.
1: E não quer estragar, não tem paradinho para que vá embora.
0: Ok. Vou poder continuar então.
1: E bom dia para todos os ouvintes, um feliz São Francisco para todo gente. Fiquei até pensando, vamos ver se São Francisco cai no mês de dezembro ou mês de novembro, como que?
0: Não, São Francisco sempre 4 de outubro,
1: é? Ah, sempre 4 de outubro, não estou muito a fazer com
0: sempre, sempre aquele dia de São Francisco, é 4 de outubro.
1: 4 de outubro, exatamente. É um feliz São Francisco para toda gente, para tudo Francisco e Francisca. Uhum. É, doutora Firmina, na Vitória, um dia feliz. Agora já me arrisco, olha, peixe de galinha terra, que as músicas gostam agora de ver a cura franca, maravilha. A minha música, quando me ouvi para a primeira vez, um pensar era troça, porque eu ouvi dele na rádio, que é Vitória, que é prima de doutora Firmina. Vitória é um som muito divertido, mas isso quando me pensei é troça. Em vez de cá disse para música, eu falei, não, tem existido, igual tem galinha terra.
0: Mas tem existido, existindo na realidade, mesmo na mesa, tem qual vez para de galinha terra.
1: Sim, exatamente. Agora já me arrigou assim, porque já lembrou-me esta partida. Agora para me dar um boné, chicota, porque eu botei um ouvinte, cada grama de música, um catamento assim, não me há de ver, está fechado de rádio, mas cada gosto de mim é de música. Porque assim, para qual é o motivo? Como é que eu falei que está gostando dele? Está mandá-lo um bom dia, está desejá-lo um dia feliz. Um bom dia para tudo ouvinte que está na escuta, amigo, família. Mana Rita, já me ouvi. Augusta Coimbra, Agostinha de Lai, Nuz de Naus, Irobento, Lana Nápoles, Massi Família, São Tolentino, enfim, tudo quem te escuta programa, dentro e fora do país. Ah, Maria Augusta, Bibia, Maria de Rosário Anónima, Candaia. Enfim, tudo quem está na escuta, ok?
0: Ok, obrigada, Emília.
1: Continuação de um feliz semana para amanhã, se Deus quiser, para tudo, gente. Saúde, força e coragem. E um grande abraço para o senhor que já me ouvi, que ele está na casa. Muita saúde e muita força.
0: Sim,
1: para
0: sim.
1: Si família, porque aí é fácil, ok? Saúde para os doentes da comunidade que, como sabia, que está passando momentos difíceis. Um grande abraço para tudo isso, está bom?
0: Obrigado, Emílio. Obrigado pela chamada.
1: Continuação num dia feliz.
0: Tchau, tchau.
1: Até uma semana, se Deus quiser. Tchau, tá bom?
0: Tchau.
1: Beijinho, bracinho apertado. Tchau.
0: Obrigado. Obrigada, Emília. Então, não está a ficar com aquele pedido de Dinaus. Lá o JTD nos é top.

Então, bom dia também a Clarice. Bom dia, Clarice. Ela que fala. Bom dia. Bom dia. Bom domingo para todos os ouvintes. Bom programa. Obrigada, Clarice. Que um dia feliz também para boa. Um abraço. Bom dia também lá na Casa Reis, onde não tem Quinha Reis, fala bom dia, bom São Francisco para todos, bom domingo. Muito obrigada, Quinha.

0: Continuação de um bom dia na Tabata Ribeira Brava. Maria Augusta, muito bom dia.
1: Bom dia, vou te ouvir direto.
0: Está tudo bem, Ivo?
1: Brabo, estou tudo ouvindo direto,
0: bem direto. Sim, está tudo ouvindo direito, sim, está tudo direito.
1: Então, bom dia para todos ouvindo a Redondo do Sul.
0: Uhum.
1: Bom dia para a toda a boa família. Bom Obrigado. Dia lá para João Andrade, você família.
0: Obrigada.
1: E para Franco, também desejar-lhe também um bom domingo lá para Portugal.
0: Uhum.
1: E para Carlos, lá na casa, desejar-lhe um bom domingo. E um bom São Francisco para nós todos e parabéns a todo Francisco.
0: Obrigada, sim.
1: E também para tudo que invasionam hoje, me desejar saúde e felicidades.
0: Uhum.
1: E também para tudo bem que está no hospital e que está na casa, me desejar as melhoras. E como você viu, morri mãe minha, pode tomar mané esplanada hoje no teu funeral.
0: Não.
1: E ele morreu ontem. Eles fazem uma festa de Nossa Senhora do Rosário por tropa, é na seminário que vai fazer lá naquele... E ele morreu para o bom de noite, mas continua a fazer festa, uma festa para Nossa Senhora do Rosário.
0: Exato.
1: Tinha-te urgente. A mim hoje me vou fazer direto.
0: Vou fazer direto.
1: Hoje eu vou fazer direto para quem sabia. Vim para casa, estava 4 horas e eu vou me caput, nunca estava por de coisa, senão nunca estava de ouvir errado hoje.
0: Exato. Obrigada, yeah. Obrigada por isto aí.
1: Não, estou aí assim, que vim falei um castigo. Que vim falar um castigo, botei na minha vida. Lá, já. Okay. Ouvi-me com a senhora que tenha se mantém a gato.
0: Ok, também, vamos.
1: Há também para fazer a Almeida, tudo se equipa para na Zagafar, no Dijás, também, bom São Francisco, para se divertir. Tinha um bocadinho de tempo, porque eu sempre tenho preparação de viagem.
0: Uhum. Ok.
1: Ok, ouvi agora, estava para Elisa, para Estiva, para Jampar, para Emília Palavra, João, para John Rodrigues, Cans, Isaura, Tereza, Mamon, Lucinda, Lídia, Zé, Elvis, Nuna, Mana, José, Sónia, Maria Luísa, Maria Jesus, Dila, Rita, Quinha, Nandinho, Lena, Zuca, João, Joaninha, tudo diz afiliados, afiliadas, comadres e compadres, para Maja, Filomena, Joana, Zeca, Lu, Jorge, Júlio Lopes, Bibia, Inácia Lisboa, Inácia Ramos, Junga, Nanda, Xia, Toito, Sousa, Anais, Gertrude. Dá para Santana, um abraço, um beijinho grande, Santana. Boa Maria Ramos, continuação de melhoras. Dá para Lenda Rodrigues, Fátima, Jacqueline, Santana. E dá para Bia, Vânia, Maria Paulina, Mantone, Barbinha, Juliana, Diolinda, Pino, Valentina, Silva, Mirella, Pedro, Zé Julião. Dá para Bia, dá para Martim, dá para Zé também. E Estefânia, Martim, a toda a família, estava para Juliana na França, Filomena, Luís, Ângela, Augusta Coimbra, João Andrade, já me tive dado de bom tempo, já me talento, já estou tudo na lista também.
0: Okay.
1: E estava para Manocha, Marci Família, Teresa, Santa Marinela, Gilvar, Nilza, Nati, Jarmir, Aldina Moraes, Nas, Bia. E para todos os meus amigos e amigas, e para toda a família, todos amigos da Tarrafar, me desejas um bom domingo, bom São Francisco. Para toda aquela equipa da noite, também desejas um bom domingo, bom São Francisco.
0: Uhum.
1: E agora, para o Mosquinho, para Margarida Costa, ali na Cabo Verde, me desejas também bom São Francisco, um bom domingo para nós todos. Ah, está ótimo, um abraço, até breve, se Deus quiser. Ok?
0: Ok, muito obrigada, então.
1: Nada, tchau. Todos
2: tchau.
1: Cada vez.
2: Tchau, obrigada.
1: Okay.
2: Obrigado, tchau. Bom domingo.
1: Tchau.
0: Obrigado, Maria Augusta. Tchau, tchau.

0: Ho guardato un messaggio vocale di Maria Clara.
1: Bom dia, Chicota.
0: Bom dia.
1: Era para dar parabéns, que hoje é dia de bom nome, Francisco.
0: Uhum.
1: E também tinha pai lá na Cabo Verde, que é Francisco Tembé. E Franca de Alcídia, que não te chamele assim. Nos Franca de Garça. De Boa Vista e de Garça. E desejar tudo nome, Francisco e Francisca. E tudo parabéns, desejas vida e saúde. Tchau, bom dia lá. Tchau, tchau.
0: Ok, obrigado, Clara.

0: 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Molto buon dia, Perola.
1: Ora viva, cicota.
0: Ora viva, buon dia, amiga. Tudo bem, e vou?
1: Também, aqui nas calmas.
0: Exatamente, sim. Vou apreciar o bacalho de peixe de galinha terra.
1: Não, eu liguei mesmo para dar recado ao Nélio. Eu não gosto de galinha terra. Galinha terra é muito duro.
0: Tá bom. Mas está a fazer bom colho de peixe. Está a fazer bom colho de peixe agora.
1: Sim, mas, e para dizer a ele quem está de ressaca é ele. Porque eu estive lá na noite cultural. Noite cultural. Até, acho que era quase 3 da manhã.
0: Uhum.
1: Eu ainda acordei cedo e ele ainda estava a dormir. Quem está de ressaca é ele.
0: Exato.
1: Ele é que tem que comer este caldo de galinha de terra. Não sou eu, não.
0: Ok, obrigada, Brenda. Alguma mensagem para hoje?
1: Também para dizer ao Frank que eu conheço bem em Portugal.
0: Exato.
1: E que conheço aquele bom cozido à portuguesa, aquele pastel de nata,
0: aquele bom bacalhau.
1: Aquelas bolas de Berlim e tudo.
0: Exatamente.
1: Aqueles pão de Mafra, tudo eu conheço bem e vou dizer que ela é a melhor que a Inglaterra. A Inglaterra não tem nada a ver com comida de Portugal.
0: Exato, exatamente.
1: E eu acho que a Itália também é a mesma coisa, que Portugal também deve ter umas boas comidas.
0: Não sei se
1: a Itália tem, eu não conheço a Itália.
0: Não, por acaso, não queria falar nem a maneira pessoal do IA. Itália, onde é que este tem melhor cozinha? Bem, na primeira doia, tem Portugal também, mas me dizer que Itália é daqueles que tem um cozinha muito, muito elevado.
1: Na Itália, se calhar, o melhor é o macarrão, a pasta.
0: É, exatamente, mas é para algo que eu sei que o macarrão tem mil maneiras de fazê-lo.
1: Pois, por acaso, não conheço a Itália. Eu tenho a minha tia que mora na Itália, que é irmã do meu pai.
0: Uhum. Pronto, mas
1: ela que namora na Itália.
0: Se vou quiser conhecer a Itália, vou ter convidado para dia 8 de novembro, se quiser, almoço de rádio Onda Azul.
1: É o aniversário da rádio.
0: Sim.
1: Era bom.
0: Já vou ter convidado agora. Não. Agora está.
1: Era bom. Uhum. Um encontro que tenho que marcar aí para ir conhecer aí a Rádio Onda Azul.
0: Exatamente, sim. Obrigada, Firulita.
1: E também queria mandar abraços ao Carlos Almeida,
0: uhum,
1: a dizer que estamos com saudades, que é para ele ter aí um tempinho e para ligar aqui para a rádio para...
0: Deixa eu esperar que já lhe ouvi.
1: Para dar cumprimentos aqui ao pessoal, que o pessoal aqui está cheio de saudades.
0: Exatamente.
1: E também eu, no princípio do programa, eu ouvi que o Chicota meteu a música do Bana.
0: Uhum.
1: A música do Bana eu tinha pedido no programa do Nélido, que era para o Chicota, e o Nélido não tocou. Finalmente o Chicota tocou aqui no programa.
0: Oh, obrigado. Qual era a música?
1: Foi mesmo esta música
0: mesmo?
1: Que tocou do Bana.
0: Olha, nunca tinha ouvido, então meteu magia, não?
1: Sim, eu ouvi de só, se calhar o Chicota viu
0: no comentário
1: que eu deixei.
0: Por acaso,
1: e ele
0: não.
1: Foi pôr a música.
0: Por acaso nunca tinha ouvido, porque tinha ouvido essa música na Nélida.
1: Eu pedi sim, dediquei a si e ao Almeida, mas ele não chegou a tocar. Disse que tocava na segunda-feira e não tocou.
0: Viste?
1: Então agora eu ouvi aqui hoje.
0: Oi, tu porque me tem um poder mágico.
1: Ah, pois, isso é contactos.
0: É contactos, exatamente, sim. Ok?
1: Eu acho que é tudo. Ah, e só para dizer que também, que ontem a noite cultural estava ótima, estava com excelentes atuações. Estava lá uma miúda que chama-se Emily Barros e eu também... O Jorge Neto Júnior,
0: sim.
1: Que foram excelentes. Eu gostei muito da noite cultural.
0: Ok. Obrigada, amiga.
1: A Saudade FM está de parabéns.
0: Tá,
1: o Mil da Conceição, Nelly do Lopes.
0: Estão
1: de parabéns pela ótima transmissão que foi ontem.
0: Ok.
1: E se fosse possível, a música de Racha Cuscuz lá para o Nelly, de Beli Racha Cuscuz com um bom café.
0: Ok. Ele está a mandar o colo de peso de galinha terra, vou-te mandar o Racha Cuscuz.
1: Sim, é para ele ir Racha Cuscuz e beber café para ele tirar ressaca.
0: Tá bom, tá bom.
1: Tchau, tchau.
0: É tudo?
1: É tudo. Feliz okay. domingo a todos, continuação de um bom dia.
0: Ok, obrigado. Eu me lembro mais uma vez o convite para dia 8 de novembro.
1: Era boa, era.
0: Bem conheci a Itália, eu conheci a cozinha italiana também.
1: Era bom, eu conheci a Itália e conheci a minha tia, que ela já me convidou também várias vezes para ir para a Itália.
0: Onde é que anda?
1: Eu ainda não.
0: Onde é que ela fica? Não sabes agora...
1: Não, eu sei, eu já me esqueci. Ah, okay. Mas quando eu me lembrar, eu digo.
0: Ok, tá bom. Obrigada.
1: Ok, tchau, tchau.
0: Tchau, tchau. Tchau, tchau, Bérola. Muito obrigada. Tchau, tchau. Bye, bye.

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Agora nós temos mais amigo na linha, Friends, da do Brasil. Ele fala assim, bom dia, amigo Chicote, toda a equipa da Rádio Onda Azul. Meu amigo Chicote vai levar a equipa da Rádio Onda Azul para o almoço, pizza ou cachupa? Não, Friends, nenhum deles. Qual de peso de galinha terra que comi daquele dia? Então, voltando a escrever, ele fala, aquele abraço, amigo. Queria deixar minha pequena mensagem para minha pérola negra. É o seguinte, em tempos de eleições no Brasil, milhões de pessoas escolhem em que depositar sua confiança e a sua esperança. Eu também fiz a minha escolha, mas não foi numa urna. Então ele está falando, entre todas as pessoas que cruzaram o meu caminho, meu coração escolheu você, pérola negra. E essa é a minha decisão que se fortalece a cada dia, com cada conversa, cada sorriso e cada momento que compartilhamos, mesmo da distância. Então ele está falando, se o amor fosse uma eleição, você teria todos os meus votos do meu coração. Não por promessas, mas por tudo o que você apresenta para mim. Carinho, admiração, respeito e um sentimento sincero que o tempo só faz crescer. Enquanto muitas escolhas duram apenas alguns anos, a minha se renova todos os dias. E no final de cada jornada, meu coração confirma o mesmo resultado. Você continua sendo a vencedora absoluta das eleições mais importantes da minha vida. Isso, Pérola, é mesmo uma declaração de amor, Pérola. Olha lá, hein? Esta é uma declaração de Friends, fazida ao público, a Pérola Negra.

Irondinamente, vou-lhe até escrever Zotana Ecos do Coração. Não, não é isto, Irondina. Não te responder, com todo respeito. Era uma mensagem como ele, uma mensagem de Ganarrat. Tudo mensagens de Ganarrat para mim e bem-vindo. Obrigada, Dinaus. Agora fica com mais uma faixa musical. Elsa Santos, Dança Mami Crioula.

Nata lá no Livorno, dada bom dia Augusta Coimbra. Ela que fala assim, muito bom dia a toda a equipa da Rádio Onda Azul, Minhas Mantenhas, Pacalula, na casa, Massa e Família, João Andrade, Talata, Aguenta, Apoio. Cumprimentos a Júlio Lopes, Inácio Lisboa, Mana Rita, Emília Palavra, Guta de Farol, Bia e Zé Julião, Bibia Ramos e Santana, Julinha na França, Nita Firmina e família, Toya e Jana, mas vamos falar que um fica mais daquele goiabinha. Hoje, São Francisco, meus parabéns para tudo Francisco e Francisca, Guta Coimbra. Obrigada, Guta Coimbra, aquele abraço lá para a boa também, junto à família, um de bem feliz.

11 horas e 57 minutos, já não está quase na reta final, ainda está faltando hoje bem falar obrigada para que a gente venha fazendo o nosso programa ser rico hoje.

Obrigado para toda a gente que participa no programa ativamente hoje, 4 de outubro de 2026. Obrigado a João Duarte, Filó Évora, Bia Ramos e Santana. A Francisca Costa, Toy Fortes e também a Inácio em Lisboa. Obrigada também a Irondina Bento, Maria Teresa Costa e Maria Clara. Obrigada a Dona Maria Paulina, Palácio da Conceição e Jana de Toy da Mata. Muito obrigado também a Doutora Firmino, a Quinha Reis e a Clarice. Muito obrigado a Emília Palavra e também a Guta Coimbra. Este é que a gente participa dali de Itália, agora não estava aí, que a gente estive um bocadinho mais longe, fora de Itália. Na Londres não tive Pérola Negra. Obrigada.

Obrigado também ao Sr. Júlio Lopes, a Franco de Bobista lá na Barreiro e também a Lígia Love na Lisboa. E na Caver também não teve Bibi Almeida, Mana Rita, Nélito Lopes e Maria Augusta. Lá na Alemanha não teve a amiga Gigi. Obrigada, Gigi. Obrigada também ao amigo Friends no Brasil. Muito obrigada a vocês todos. Mas para falar a vocês, obrigado, obrigada de tudo. Me dedico a vocês uma música. Luiz Gonçalves, Meu Último Amor.

0: Portanto, Luís Gonçalves, minha última amor, foi dedicado para toda aquela gente que dá aquele grande ajuda hoje para o programa ser um bocadinho mais rico. Isto era só nos maneira de falar a vocês. Obrigado, obrigada. Mas eu me convido a vocês para voltar na próxima domingo, se Deus quiser, juntamente com a Rádio Onda Azul. Pronto, já não está próprio na reta final do nosso programa. Da hoje, John Bocre Salva, aqui já na casa, antes de novo, até encerrar o programa.
1: Sim, exatamente, Chicota, muita salvatura, já na casa. Muito obrigado pela companhia e obrigado, Chicota, pelos momentos de junho, meu bom. Desejo um domingo feliz, um bom São Francisco. Até para a próxima semana, se Deus quiser.
0: Não, obrigado a mim, John. O Mico está falando obrigado por ter este tempo ali, está suportando todo este tempo ali juntado junto a mim. E pronto, muito obrigado por vocês tudo. Vocês já sabem, o programa foi conduzido seja no microfone como na técnica de Francisco Lopes. Queria vocês, tchau. Até a próxima semana, assim, se Deus quiser. E vocês lembrem ainda naquele almoço para dia 8 de novembro, se Deus quiser. Quem quiser, pode começar também a ter seu nome na lista. Muito obrigado, até para a próxima, assim, se Deus quiser.
2: Muito obrigado. Muito, muito, muito obrigado de coração. Muito obrigado por vocês todos. Um catabra sabe só tudo que é abraço para Talonga. Um abraço para vocês todos, vocês todos. Muito obrigado mais uma vez.

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0: Então. Olhe nós outra vez ali na Rádio Beleza, depois de uma longa férias que esse técnico, speaker, Tomás e Tudon. Olhe nós lhe juntam a vocês. Bom dia. Para quem está fora de Europa e também boa tarde para quem está na Europa. Via Zé Capitão, na vossas companhia, é com grande emoção depois de uma férias, pastor, junto a vocês. E do lado de lá hoje não tem Fredilson Alves.
1: Olá, muito obrigado, Biazé Capitão, minha colega de início da temporada da Rádio Beleza 2026 e 2027. Já preciso saber, primeiro domingo da temporada. Te espero que não te vá tentar dar melhor como sempre. Minha primeira dupla do ano, minha Biazé Capitão, já preciso saber, não te ali. Hoje, um programa assim, não te tenta ser mais relaxado possível para dar beijo de espaço de entrar na transmissão. E mais logo, não tem contributo, não tem assunto para tratar. Você sabe que de qualquer maneira, para chegar ali, não te contribuir, não te preparar durante a semana para chegar ali na transmissão, porque, ao menos com coisa para partilhar com a pessoa. E desejo a pessoa uma boa temporada para a pessoa, espero que a pessoa passe boas férias. Essa minha colega Tita falar, ele passa a ser férias na Cabo Verde, como sempre, nem fica ali na casa, ali na Roma, mas nada a ver, não tem problema. E próximo ano te vai ser a minha volta. E sim, te passa a palavra agora para Beza Capitão, mas logo não estou dizendo, mas nem preciso de poder entrar na programação, como sempre.
0: Exatamente, Fred. Nós logo no abrir transmissão com cantiga da voz de Cabo Verde sobre Amílcar Cabral, sim, que de nós, tanto vocês sabem, porque tive um grande evento ali na Roma, mas que depois nota ter um colegamento que te poder explicar a vocês mais e melhor. Sim, Fred, a férias, poder dizer, foi boa, não foi boa, porque eu estava na minha terra, felizmente que eu estava na minha terra, foi seguido de amigos, familiar, o que é que eu não tive problema de saúde na Cabo Verde, mas estou aqui com vocês, vocês culpam? Da tanta gente está te perguntando, Bia Zé, quando é que o rato te abriu? Não sei se eu bato paciência, que depois, quando o rato tiver te abriu, vou te começar a avisar vocês e para avisar vocês sobre na social onde é que vocês podiam olhar. E preciso saber porque hoje é que é aquele dia 4 de outubro, e ainda mais dia de São Francisco. Bem-vindo para toda aquela gente que estava na fé. Estou a esperar que estive boa férias na Cisterra ou no outro lugar onde é que és bem, e também boas férias, porque ainda não tem gente ainda lá na Cabo Verde, no outro lugar que ainda está de férias. Não te desejar que esta passar boas férias, que esta ser bem-vinda de onde, num qualquer lugar onde é que estiver. Fazer lá, porque nós não temos vida ali na Itália, tem que ter seis vida no outro lugar, na América, na Portugal, na Holanda, na tanto país mundial, porque Cabo Verde está na mundial. Mundial quer dizer na quase toda terra, até terra que vou pensar que tem Cabo Verde, a lata tem Cabo Verde. Nós, eu poder dizer, nós é um povo navegador. Um povo não imigrador, um povo navegador, um povo cinco manos, por isso não tem tanto daquela cultura, porque não tem várias culturas, aquela cultura, porque a imigração nossa, onde é que não vai, não está a tomar a cultura daquele país, assim não está a enriquecer na nossa vida. Freddy, então, Freddy, agora te dá vocês em maneira que vocês poder interagir junto a nós ali na Rádio Beleza.
1: Já preciso saber, como sempre, não tem várias maneiras para você entrar na transmissão de Rádio Beleza. Não preciso saber que não tem nos direto na Facebook, na página UMCV Rádio Beleza, página oficial de rádio e também da nossa associação que te contribui para nós poder vá para frente com a participação na rádio. E preciso poder olhar, partilhar e comentar na direta e preciso escrever para um assunto, preciso escrever onde é que preciso passar, preciso de férias, preciso de passar, preciso de ficar na zona da residência, preciso de ir para algum país, preciso de ir para Cabo Verde, o que preciso dizer na Cabo Verde, e preciso escrever, preciso partilhar como sempre, mandem os outros fazer, e tem várias maneiras para entrar na transmissão como sempre, e preciso tem que ir no WhatsApp, que preciso poder manda a mensagem que não te pode ler episódio em direto, não te tem aquele número da rádio ali que você pode dar ali chamada. Quem te vive em Itália, ela deve dizer que o número é 0688-98-0443, vamos repetir, 0688-98-0443. Quem te fora de Itália, quer dar a gente um toque, se ele puder, ela tem pouco prefixo de Itália, que é 0039 ou mais 39, e também tem aquele número histórico também de Rádio Beleza, que é 0643-93512, é um número sempre que não tudo operador de móvel, de telefone fixo, te dá naquele número que não te pode entrar em direto na transmissão, mas te chama aquele número. 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Você tem a maneira de ouvir nas transmissões, que é o objetivo importante principal. E depois também tem mensageria WhatsApp logo direto, sem pouco número do WhatsApp, e também tem aquele número de direta que me dizia bisoto antes diretamente da aplicação. Vamos saber, não te tentar sempre canalizar bisoto naquele sentido lá, porque ao menos é mais rápido, não? Que talvez no direto de Facebook ele é um direto assim. Mas é que dizer, se eu queria ficar, vou ficar sempre que a predireta de Facebook, que móvel aberto, se eu queria sentir ou olhar uma coisa, já, se eu queria sentir uma coisa, vou estar de longe do móvel, talvez banda conseguir, ao menos bota para o escuta, bota para o só áudio, e bota respirar minha assim, bateria, e bota respirar minha também, aunque, o ligamento assim de velocidade ou mega, não é isto a dizer, não quero ver se bota poupa mega. E assim, já precisou de saber, vamos dizer precisou de tudo, mas logo não estou a repetir, precisou de situação. E agora me está a dizer um faixa musical.
0: Mas tem uma coisa, vocês partilhar.
1: Coisa muito importante, precisou de partilhar aquele direto. Aquele direto é uma coisa que precisou de poder fazer rápido, precisou de poder partilhar, não precisou de. Na pessoa do Facebook, na pessoa do Instagram, e também, se a pessoa quiser, se tiver tempo, eu te partilho também na pessoa de amigos, se a pessoa tem no WhatsApp, que tem problema. Não pode jogar na tudo. Que lá não, não pode jogar na América, não pode jogar na Ásia, não pode jogar na Europa, não tem na Europa, não pode jogar na África. Onde é que tem internet, não te pode jogar, ok? E se a pessoa tem...
0: Sim, não, exatamente, dizer, agora não estava com faixa musical para nós ouvintes de Rádio Beleza.
1: É pouco entrar na pouco sentido aqui na questão de quem desgaste férias.
0: Exatamente.

Então, amigos, preciso continuar a te sentir Rádio Beleza, de compreender que tonte, visto que eu não passar um pouco fechado, tonte que te lembrar, mas de hoje para frente, esta bate a ter notícia que a Rádio Beleza já torna a voltar para estar na vocês companhia. Naturalmente, quem te sentir, preciso te partilhar. E vos manda mensagem para vocês amigos, quem que fazer onde, vocês podem mandar mensagem para vocês família na Cabo Verde, ou onde é que estiver na parte do mundo, vocês através de Rádio Beleza, vocês podem mandar mensagem para eles. Mas no momento não está bem. Nota começar a falar sobre aquela operação Aurora, onde é que tive tantos conhecidos, pessoas conhecidas, muito conhecidas, na Ilha de Sal, entre outros. Então, na moda que está a falar, o jornalista Moisés Évora. E também um alto dirigente de IMSS, identificado como Nuno, um técnico de informação de nome Evandro, estão entre os arguidos abrangidos pela Operação Aurora, investigação relacionada com suspeitos de crimes sexuais contra menores na Ilha de Sal. E também, moda que está a dizer, tem um conhecido de Joe Palavra, que está a constar no processo, mas ele quer ficar na prisão preventiva. As pessoas mencionadas são arguidas e beneficiam da presunção de inocência até decisão judicial contrário. Naturalmente, é que ele. É uma coisa onde é que nota olhar que é um problema que não tem na Cabo Verde, mas sempre não tive que problema lá. Então, naquela operação de Aurora, já está a contar com 25 detidos. Cima não tinha dito na jornalista Moisés Évora, agora entra 9 detidos na sala. E também por suspeitos de crimes sexuais contra menores. Então, a Operação Aurora, que investiga suspeitos de crimes relacionados com prostituição de menores, latrocínio e abusos sexuais na Ilha do Sal, resultou na detenção de mais 9 pessoas entre os dias 29 de setembro até 2 de outubro. Segundo o jornal O País, entre os detidos encontram-se figuras conhecidas da sociedade salense, incluindo como o jornalista da RTC Moisés Évora e Joe Palavra, que, após ser ouvido em tribunal, ficou sujeito a termo de identidade e residência. A mesma fonte refere ainda à detenção de um dirigente do IMSS, identificado como Nuno, e de um técnico informático, identificado como Evandro. Com estas novas detenções, a Operação Aurora contabiliza 25 detidos, dos quais 18 ficaram em prisão preventiva, segundo os dados divulgados sobre o processo. A investigação teve início em julho de 2025 e procura esclarecer factos que terão ocorrido desde 2023 e que envolveriam alegadas vítimas menores de idade, algumas com menos de 14 anos. Todos os arguidos beneficiam da presunção de inocência até decisão judicial transitada e julgado. Este é um problema que não tem a Cabo Verde, mas não é de agora. Quantos de nós
Nisidat che Giamte, che Tonchate, e tive onde che Oms Magrant stava a bordare crianças de 12 anos, 12 anos para frente, até 11 anos. Também tá, tinha os problemas ali. Mas até que aquela vez não era inocente, inocente, entre a vírgula. Porque naquele tempo também, que tinha, sem me atengora, o consumismo. Onde é que, não te perguntar se, por exemplo, os 25 detidos, mas que as crianças, que já abordar que as crianças, é perguntar, mas que as crianças é inocente, pais, onde é que os pais estavam? Também, porque não tem imaginar porque tanto de criança hoje está muito mais abandonado de que um vez, porque um vez era pais estava, tinha sempre a oi nesses filhos. Hoje, com essa coisa de consumismo, é de onde é que só que haver deverá uma maioria de pessoal, de povo haver deverá naquele termo de consumismo. Então, há que muitos dessas crianças, não é que já é inocente. Porque onde é que esta preferiba mais pessoa mais grande, onde é para as poder vestir de marca, para as poder ir para a festa, essa coisa ali sim, é uma coisa que não sabia porque que tita acontecer lá na nossa terra. Cada pai tem que estar de cuidado, né, seus filhos. Principalmente se filha fêmea, porque nem todo homem que está apanhar essas portas de igreja que é para fechar, para usar a cabeça, porque aquele lá é um crime, mesmo quando vou encontrar um criança, porque já de 14 anos, nem até me era criança. Mas hoje, tanto de 14 anos, já acho que está mais criança. Porque já tinha aquele vez onde é que botaste todo no meio de gente grande, está a dizer, vá buscar lugar de menino. Porque estava a sentir conversa de gente grande. A hoje não. A hoje, criança, pais, gente mais grande, onde é que está a falar, tudo se conversa. E também há que as novelas, não digo criança, de sentar, que as novelas, que certas imagens, onde que criança que pode olhar, que é boa, que é mais grande, boa, que é pai, boa, que é tia, boa, que é uma pessoa mais grande, certas imagens, vou saber que aquela criança que pode olhar. Criança tem que fazer criança. Naturalmente, é uma coisa que. E agora te dizido que as latas de ti, e agora que as crianças, que fim que as fazer? Vou te falar mais pais? Porque naquele caso lá, se pais têm, se desculpa-me, filhos abandonados, vais fazer o que é que as querem? Pais é que tem que ser culpevole, é que tem que ser culpado naquele caso lá. Então, agora não te mandar música, não te mandar música para vocês, e depois não te continuar com outras preliminares.

0: Boa tarde, ouvintes da Rádio Beleza. Sim, não tinha vocês falado no princípio, que não tá, tinha esse Maria Lourdes Jesus, assim, tanta gente a conhecer, não sei, jornalista, de onde é que não estava bem falar sobre aquele jardim dedicado de Amílcar Cabral. E agora, na nossa linha, não tem, com grande prazer, não tem Maria de Lourdes de Jesus. Boa tarde, Lu.
1: Sim, boa tarde a tutti lá no studio e benvenuto. E boa tarde a bom, e bom a Freddy que está no studio?
0: Ah, hoje é minha Freddy.
1: Ah, ok, tá bem, então tudo a tutti benvenuto, desejo a tua energia positiva para dar continuidade à transmissão em prol da nossa comunidade. Boa tarde a todos os ouvintes, sim, um dia feliz lá na casa.
0: Obrigada, obrigada. Bem-vindo na Rádio Beleza. Então, Lu, nós 5 minutinhos falado de aquele jardim dedicado a nosso líder, Amílcar Cabral. Foi um daqueles que lutava para que tudo podia acontecer, junto naturalmente junto a uma pessoa, mas não creio para vos explicar a maneira que foi feito esse trabalho. Para podia fazer, tinha aquele jardim.
1: Sim. Muita gente está falando no nome da banca ONLUS, que é a Associação Comunitária Pertence, que está a fazer parte daquele grupo de trabalho que foi instituído para levar para frente uma série de iniciativas, de atividade para estimular, para reforçar, para fazer pressão, porque aquele espaço dedicado à Amílcar Cabral está a ser aprovado entre as ondas, que eu não sabia que próximo ano tem eleições na Itália, também a nível comunal, nunca sabia quinta vai ser agora novo presidente de Câmara e também de município, oitavo, então a gente tem um bocadinho de ânsia, porque se está a ser aprovado a zona, está a ser muito difícil o próximo ano. Todavia, com muito orgulho e grande satisfação, foi também uma grande emoção para mim, para um estudo, que sábado, dia 12 de setembro, que entre lá, não é por acaso, foi escolhido 12 de setembro, que é dia de aniversário da Amílcar Cabral. Por isso, Roma, capital, celebra nos grandes combatentes. No gente intelectual, poeta, que é Amílcar Cabral, um revolucionário que lutou para a liberdade de Guiné-Bissau e Cabo Verde, e como ele era um grande pan-africanista, por isso também para todo o continente africano. Agora, maneira que esse projeto, essa proposta surgiu. Nós, como Associação da Banca, tudo ano, a gente celebrou, comemorou. Seja data de assassino de Amílcar Cabral, sobretudo que é de 20 de janeiro, e também outros eventos, outras iniciativas ligadas sempre à festa de independência e à de Amílcar Cabral. E na 2023, que era cinquentenário de assassino de Amílcar Cabral, fundaciona Lélio Basso, que é uma fundação que trabalha sempre mais sobre as temáticas ligadas a Cabral, ele fazia esta banca uma proposta de organizar um grande evento na sala San Michele, no oitavo município, para comemorar essa data, convidando também pessoas ligadas a partido de PSGC na Guiné-Bissau, na Cabo Verde e outras figuras importantes em Itália que tem uma ligação à Amílcar Cabral, à luta pela independência de Cabo Verde. Naquele dia que não foi feito esse grande evento, participa presidente de Câmara, não de Câmara, presidente do oitavo município de Roma, que se nome Amadeu Chakri, que é a figura mais importante em tudo isso, não tenho a falar, porque a proposta foi lançada para ele. Nessa intervenção que ele dia, lindíssimo, maravilhoso, sobre Amílcar Cabral, ele termina, ele promete, eu falei que ele está a prometer que durante esse mandato ele estava a procurar um espaço público para dedicar a Amílcar Cabral. Agora imagina, foi uma surpresa, mas nunca estava a te esperar, foi a palmas, tudo naquela sala, uma coisa emocionante. Por isso, não agradecer-lhe, não ficou tudo contente dessa proposta, e a partir daquela data foi organizado um grupo de trabalho. Foi a Fundação Lélio Basso, Comuna de Roma, da banca, da banca Onlus, e também figura importante da fotógrafo Bruno Polimeni e Mario Meu, que é seu marido, mas também foi tudo pessoas que têm a ver com luta para a independência e que conhece diretamente Amílcar Cabral. A partir daquela data, então, três anos dura, hein? Três anos, para fazer reunião na Roma, uma fundação, uma comuna de Roma, uma Bruna, uma Mário, e também a procurar pessoas, lobby, né? Não sabia que é lobby, procurar pessoas, não sabia que tinham influência na comuna de Roma, para conhecer, para reforçar aquela ideia, aquele propósito de Chácar. Depois não decidi também, da banca fazer esse propósito, de recolher assinatura da parte de nós, comunidade de Cabo Verde. Pois aí, comunidade de Cabo Verde tem um papel importantíssimo, porque foi lançado esse...

0: 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E foi apresentado, não seja na Comuna de Roma, e na Comissão Toponomástica, essa comissão e que te decidi se de facto te ser ou não aprovado aquela proposta. Bom. Não vai avante sempre a pressionar, até que chegue aquele dia, 2 ou 4 de abril, que temos data de preciso, onde a Comissão Toponomástica aprova. Ele aprova aquele espaço dedicado a Amílcar Cabral e data de inauguração. Foi decidido, não propôs data 2 de setembro, que é data do aniversário de Amílcar Cabral, eles aceitaram e por isso foi realizado esse evento extraordinário que agora Cabral fazer parte da Comuna de Roma, nesta cidade, com um jardim dedicado a Amílcar Cabral. Por isso é um grande evento para a nossa, para a comunidade cabraliana, para Cabo Verde, para Guiné-Bissau e para o mundo inteiro.
1: Sim, é uma grande honra para nós ser cabo-verdiano, para nós ter, porque sendo Cabo Verde assim, é tão pequenoto, tão pequenino, para ser assim grande no mundo.
0: Grande, sim, dimensão, Cabo Verde é grande. Não saber, não tem prova, porque já há 2 grandes eventos tive para Cabo Verde, não? Sim. Para Cabo Verde, lá na top, é mundial, é esse jardim dedicado, Jardim Amílcar Cabral, assim que se nome, Jardim Amílcar Cabral, na São Paulo. Porém, queria fazer uma leitura de um passagem, de intervenção de 3, só que as 3 instituições te falam, porque tem outras pessoas que colaboram a nível individual, mas como instituição deste tempo que eu queria só dar importância que esta merece. Por isso, Fundação brevíssimo, Fundação Amílcar Cabral, essa é a mensagem que eles enviaram. Fundação Amílcar Cabral foi um daqueles. A Fundação Amílcar Cabral te considera esta homenagem da cidade de Eterna um prestigioso galardão de reconhecimento atribuído à figura histórica de Amílcar Cabral, reforçando a sua estatura de dimensão mundial. Isso é um período como terão passagem daquela intervenção, porque é obviamente uma intervenção de um página, que também lhe sou parte ali. Pois, Comuna de Roma, através da figura de assessora Antonella Melitti. Antonella Manita diz, sem intervenção, hoje Roma decidiu dedicar um jardim a Amílcar Cabral, uma figura importantíssima para a autodeterminação dos povos, para a luta contra o colonialismo e para a liberdade e a dignidade de um povo. Decidimos dedicar um jardim intitulado a Amílcar Cabral para transmitir valores importantes às futuras gerações. Somos orgulhosos, como Roma capital, de poder abraçar neste espaço essa figura histórica de Amílcar Cabral. Depois não tem aquele da Madeu Chácara, aquele presidente do 8º município de Roma, que é o número 1, tive que fazer-lhe uma estátua também. Então, o Jardim Amílcar Cabral não é somente um símbolo de reconhecimento, de gratidão em relação a um líder, a um herói, mas representa uma icona, um símbolo do mundo que estamos a viver hoje na luta pela paz e pela libertação dos povos que vivem ainda sob o jugo da opressão. Não sabia a quem que te referiu hoje no mundo, que sim?
1: Exatamente.
0: Ok. E obviamente, queria também fazer um grande reconhecimento, agradecimento, gratidão a todas as instituições, Comuna de Roma, Fundação Hélio Basso, Tabanca Ondos, Bruna Polimene, Mário Melo, que estava na linha de frente. Um reconhecimento também especial à comunidade cabo-verdiana, porque ele contribui, assim, em pouco tempo, na recolha de assinatura, para reforçar a proposta de Amadeu Chácara. Por isso, era esse que tinha para dizer a comunidade, para toda a gente saber oficialmente, através da rádio, as pessoas passam voz, a gente espera que Cabo Verdeano que vai conhecer aquele jardim, ele teve que olhar na São Paulo, vou dizer na metro São Paulo.

0: 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Oficialmente, o encontro foi organizado para a Comunidade Roma. Então, tinha por durante um dia que está aberto, domingo, que está a ser fechado. E também tinha que ser uma data importante, como aquele de 12 de setembro. 12 de setembro, sim. Sim. Cabral estava vivo, aquele dia ele estava a fazer 102 anos.
1: Ah, era possível que ele estava vivo, porque os dias para trás na América, um dia de mim, eu morri 108 anos. Por isso
0: então, nós falamos de um vivo a Amílcar Cabral, é honra e glória ao herói do povo e agradecimento sempre, gratidão sempre a Amílcar Cabral.
1: Sim, é gratidão para ele, mas também...
0: A todos os combatentes, anche, sim.
1: Sim, tudo combatente, seja cabo-verdiana, que guinense...
0: Guiné-Bissau e Cabo Verde, exatamente. Cabral é herói de dois países, Guiné-Bissau e Cabo Verde. Sim. Hoje em dia, Cabral é estudado no mundo inteiro, para tudo parte do mundo. Agora, por exemplo, tem uma mostra, uma exposição na França, dedicada a Amílcar Cabral como agrónomo. Realizou um filme para ser apresentado este dia na Espanha, figura principal sobre história da independência de Cabo Verde, por isso Amílcar Cabral. Cabral está para tudo país, só Cabo Verde que tem tratado de valorizar um pouco menos.
1: Sim, não, não, por acaso é que ele é uma coisa que nunca está nem compreender o porquê, até porque depois muita fazia ideia entre Cabral e Che Guevara, de onde Che Guevara é levado dali e da lá.
0: Mas nós não tem aquele coisa, não tem que esperar os outros reconhecerem. Mas o César Ebra, ele é de nós, ele está lá na casa.
1: Claro.
0: Não tem que esperar aquele famoso que França lançar como número na top, para depois bem valorizar. É mesmo que Cabral com o tempo, sem dúvida, estava a ser assim também, porque em Itália, em toda parte do mundo, a mesma Cabral, em relação àqueles líderes, ele até tem um jornalista francês que entrevista Nelson Mandela, que toda a gente sabe quem que é Nelson Mandela, e o jornalista está a elogiar sua grandeza, a Mandela fala, não, naquela altura, mas Mandela tinha apenas saído de casa de cadeia, fala, grande foi Amílcar Cabral, esse Nelson Mandela que fala, as frases, trafora as frases, porque imagina.
1: Sim, claro, porque não vai naquela coisa, Nelson Mandela ele lutar para esse país.
0: Mas bem muito depois que Cabral, naquela altura que era conhecido a Cabral. Na anos 70, eu botava a falar na Amílcar Cabral, num certo ambiente, já se sabia quem era.
1: Claro. E também Amílcar Cabral lutar para dois países enquanto Nelson Mandela lutava sobre esse país de Sul da África. E que se Amílcar Cabral se era assassinado, talvez Guiné e Cabo Verde seria toda outra coisa.
0: Sem dúvida. Seria... Mas não estou a ficar com esses princípios para levar para frente, para continuar nas batalhas.
1: Sim, claro.
0: Papaz para a liberdade da Guiné-Bissau também, ok?
1: Olu, muito obrigada por estar de lima a nós.
0: Sim.
1: A mim está a ficar super feliz. Infelizmente, aquele dia de um cativo maneira de bapa para aquele jardim de Códia Amílcar Cabral, que eu estava a trabalhar pela manhã, coisa era pela manhã, em vez de da tarde era a minha.
0: Não, mas também tem oportunidade, porque me sei como. Tudo comunidade, porque não tudo tinha possibilidade de bem. Nós também tem certamente outro evento. Fim lá.
1: Sim.
0: Vá bem. Ok. Então, continuação, bom trabalho.
1: Obrigada.
0: Um abraço para todos. E agora, estúdio na casa.
1: Nota manda a nós ouvintes e a boa, dedicada a boa, independência de Amílcar Cabral. Ok?
0: Amílcar Cabral. Sim, obrigado.
1: Um abraço. Tchau. Obrigada. Tchau.

Oi mamã, oi mamã, tá vendo? Eu vou tá paga. Então, Simão, tinha vocês decidido, mas um bocado nota tem Dr. João Soares, que também falou, né, sobre gastrite. Gastrite é aquela doença que a maioria de cavariantes, maioria de gente do mundo tem. Então, ele pode dar a gente uns dicas, maneira que né, não pode fazer. Mas um bocado, não está na nossa colegamento, não está esperar que, no, que ele te esperar para nós, porque é com grande prazer que não está ali na nossa Rádio Beleza, mas também à sua disposição, que ele te dá sempre quando novo deal, que para só de manos, para dar-nos algumas dicas, seja de cura, seja de outras coisas, porque manego não saber. Desculpa, Dr. João Soares, não somente que ele é médico, mas ele também é cientista. É muita coisa para cá ver. Onde é que depois quero falar sobre gastrite, de perguntar-lhe uns dois coisas, duas cozinhas, mas nunca te poder aguentar muito cima, mas vocês sabem, porque nós não temos pouca hora à nossa disposição, exatamente, é só duas horas, não tem que encaixar muitas coisas nas duas horas. Então, enquanto no Toias não te poder meter contato, mas Dr. João Soares, no Toias não te poder mandar vocês outra vez uma música e vocês sintonizar uma Rádio Beleza e vocês partilhar.

0: Então, enquanto não te esperar meter em contato com o doutor João Soares, como é António Moreira, te lá falar, para não falar sobre tubarões azuis. Sim, António, nos jogadores levam na top, na mundial, nos nome de Cabo Verde, lá em cima, onde é que nunca estava a esperar. Mas depois não te continuar que essa conversa, António Moreira, porque agora não tem nos linha, doutor João Soares, atenção para toda aquela gente que tem gastrite, atenção no conselho que nos doutor está a nós. Boa tarde, doutor João Soares.
1: Muito boa tarde, irmãs, para todos os irmãos e irmãs na Itália e no mundo inteiro.
0: Muito obrigada de mais uma vez ali junto a nós na Rádio Beleza. É um prazer porque tudo vejo que no dia você pastor junto a nós, você catatará nunca para trás. Eu disse, é uma grande coisa para você, personagem, grande personagem que não tem na Cabo Verde, e na diáspora também, até que, como tive que falar, mas não jornalista Maria de Lourdes, que ele estava a gostar de mandar você uma mensagem, agora nunca saber se ele está sintonizado, mas nos linha, que é para mandar vocês mudar, porque ele é um grande fã de você. Então, doutor, hoje não estou ali para não falar sobre gastrite. Que conselho você pode dar?
1: Sim, então novamente para todos, estimados ouvintes de Beleza, Beleza para todo o mundo inteiro. Não estou diretamente ao assunto, porque como já me tinha referido anteriormente, ali vez, não tive falado tchau, tchau, tchau, e não está cansado de falar sobre gastrite, porque gastrite ele é um problema de saúde e saúde pública extraordinário e que nós, crioulo, infelizmente, nós, crioulo, não está a sofrer tchau dele. Quer esteja não esteja na imigração, quer não esteja na Torrão Natal, me, por exemplo, me era um sofredor de gastrite, desde os 17 anos, me para lembrar que estava a sofrer de gastrite, e a minha doutor era a doutor Teixeira de Sousa, não sei se me para lembrar do doutor Teixeira de Sousa.
0: Sim, um fazer tanto consulta naquele quando era menino.
1: Doutor Teixeira de Sousa era um médico extraordinário.
0: Sim.
1: Então, naquela altura, os medicamentos que não tinha para debelar, não era para tratar, para debelar gastrite, era aquele xarope de hidróxido de alumínio e hidróxido de magnésio. Não estava a tomar beijo naqueles pastinhos. A mim, como também era sofredor, não estava às vezes de noite aquela queimadura no estômago que está a aparecer 2 horas ou 3 horas de madrugada, por exemplo. Então já me catava nem abrir luz, não tinha era luz de lamparina, me está a apanhar aquele frasquinho, me está a meter na boca, me está a tomar aquele golo equivalente àquele geradinho. E então, à medida que décadas bata passar, não bata ter mais conhecimento científico sobre gastrite, porque antes eu estava a pensar que gastrite era apenas um excesso de ácido clorídrico, é um ácido muito poderoso não tem no estômago, mas por trás daquela hiperacidez que vai provocar aquela queimadura, aquela azia, aquele desconforto, aquela situação que quando pessoas ficam com coisa pesada, de modo gordura, ou fritos, ou feijão, tadal, ele é causado por uma bactéria. É uma bactéria que está no duodeno, que é logo a seguir ao estômago, que não se chama duodeno. E que é parte do intestino, e aquela bactéria, portanto, ele é uma infecção. Gastrite é causado principalmente por uma infecção, e aquela bactéria, no desmal, Helicobacter bacterium, pylori. Portanto, porque pylori é aquela zona de intestino, do duodeno, que ele está localizado. Então, para encurtar historiado de gastrite. Gastrite não quer tratar adequadamente, então evolui para úlcera do estômago. Quer dizer, um gastrite é apenas uma inflamação com excesso de ácido, e se ele evolui para uma úlcera, vamos saber que úlcera é um buraco que está formando no estômago e poder vai provocar várias complicações. E modo que não está a tratar gastrite. Gastrite hoje em dia, aliás, causas de gastrite, já não sabem o que é bactéria, principalmente em mais de 90% dos casos, mas tem outras causas muito importantes, que é aqueles medicamentos que não está a tomar para dor. Tudo aqueles medicamentos que não está a tomar para dor está a provocar gastrite. Isto aí irrita o estômago. Então, para não tratar gastrite, não tem bem naquela causa fundamental, que é aquela causa bacteriana, que é a Helicobacter pylori, e não tem que tratar com antibióticos, mais antiácidos. Não tem que dar, e quem só apenas um antibiótico, varia. Não tem que dar três tipos diferentes de antibiótico, antibióticos poderosos, que ainda estão demorando cerca de 14 a 30 dias para tratar, imagina. Ao mesmo tempo,
0: naturalmente, eu tenho que fazer radiografia, para poder descobrir se botei.
1: Hoje em dia, se botei um bom médico, um bom médico para diagnosticar, também tem que fazer radiografia, também tem que fazer, não tem um exame, que é um exame daquele bofe, ele é ácido, basta não pôr uma membrana, não tem que encontrar tanto aquele vestígio de aquela bactéria. Também tem um exame muito fácil na sangue para não poder fazer. E também tem um exame na fezes que não poder fazer. Portanto, tem três tipos de exames que não poder fazer para diagnosticar gastrite.
0: Sim, quando vai fazer aquele tubo que também teve no estômago, aquele coisa mala que
1: sim,
0: está chamando.
1: Sim, endoscopia alta não poder fazer. Mas, novamente, é um médico experiente poder fazer sempre passar para tubo. Porque aquele tubo ele é um bocado traumático. Ele é um bocado inconveniente. As pessoas às vezes têm que tomar anestesia. Portanto, para nós que é médicos experientes, não está a diagnosticar clinicamente, não está a tratar. Se por acaso ele vê outra vez, então não estava a fazer tubo, endoscopia.
0: Claro. Então, para mim, por exemplo, ia fazer três endoscopias na estômago histológico também, e também aquele electroperior, como fazer um vez onde é que estava constanada, que é aquele lá, onde é que se fazia belgo, tinha que soprar num tubo. Depois estava a dar um sumo de fruta, eu tinha outra vez para soprar naquele tubo.
1: Sim, novamente, moda-me a dizer que a endoscopia, portanto, que é meter aquele tubo, a babesia, é só se por acaso não tem desconfiança que pode ter algum problema de cancro.
0: Ah, sim?
1: Mas nunca tem suspeita que tem cancro. Nunca me estou fazendo endoscopia para diagnosticar gastrite, porque, como andamos a dizer, não tem que os três exames, aquele de fezes, aquele de boca, de boca, vazia de estômago, de boca, e aquele exame de fezes também.
0: Então, exame de sangue, exame de fezes também?
1: Exatamente. Exames muito simples. Aquele exame de sangue, ele é bota um bocadinho de sangue, bota fazer, ele está determinando se tem bactéria ou se tem bactéria.
0: Exatamente. Esse licin seria bom, principalmente, aquele desenho que ele vai fazer, aquela endoscopia, que aquele é traumático próprio. Então, seria mais e melhor que ele de fezes e que ele de sangue.
1: Vamos ver bem de casa que bota fazer endoscopia. Quando vai fazer endoscopia, manda-me dizer que se bota suspeita de cancro. Mas outra causa, se bobar na privada, principalmente ali na Cabo Verde, vou tomar naquela clínica privada, sim, este vai pôr para fazer endoscopia, vou pôr para pagar um bocado de dinheiro. Macaquice.
0: Então, é mais ou melhor que ele para fazer, por exemplo, acne priori, para fazer aquele de defesas ou sangue.
1: É exatamente. Aquele sangue, aquele bofe de boca que está a sair, ou de fezes. Aquele sangue é mais fácil.
0: É, exatamente. É mais fácil, sim. Mas não para aqueles homens que está sentindo medo de seringa.
1: Não, não, novamente, manda-me dizer, um médico experiente manda-me, não tem que diagnosticar clinicamente gastrite, nunca mais tem que fazer aqui este exame também, vou-te ver. O
0: Sim.
1: problema é estes jovens médicos, homens de saúde na privada, aqui as firmas privadas, clínicas privadas, forçais, manda fazer tudo que este exame que faz poder ganhar dinheiro.
0: Claro, claro, claro. Mas agora, por exemplo, que no hospital, lá na Cabo Verde, gastar certas consultas, vou poder fazê-lo sem pagar. Seria bom que estão dizendo lá na Cabo Verde está a sofrer dessa doença de gastrite, podia mais fazer, ou está a pagar metade.
1: Problema, Gomes, é o seguinte: Grinhacim não tem serviço de saúde gratuito, ok?
0: Claro.
1: Só que, infelizmente, vou-te dar um doutor na público. Primeira coisa é que tenta forçar o BAPA privado. Mas mesmo que o que ele tiver na público, a hora que ele passar porque que exame, eu tenho que esperar um ano.
0: É.
1: E se vai para privado, vai fazer, até demorar menos de uma semana. Vocês vão ver a diferença.
0: Sim, mas naquele caso lá, porque, por exemplo, não tem falta de alguns técnico lá na Cabo Verde para poder mandar que as análises mais, fazer que as análises mais pressa.
1: Exatamente. Portanto, que tem técnicos, por um lado, de diagnóstico e terapêutica, e também que tem reagentes. Aqui as substâncias químicas que o laboratório está a fazer, cada vez também, vamos perceber? No hospital público.
0: Sim, agora que, por exemplo, que Francisco Carvalho, que tá no governo, onde é que ele está a fazer colaboração, uma diáspora. Não sabia que na diáspora não tem tanto cabeçudo de saúde. Quem sabe se é alguém que está na diáspora é disposto na. Mas da Cabo Verde, neste caso, sim, como técnico no hospital.
1: Sim, já botinha referenciado que diáspora não tem médicos reformados, não tem médicos da diáspora. Estes médicos na diáspora podem ser cabo-verdianos ou não cabo-verdianos, não tem médicos italianos, não tem médicos americanos, não tem médicos portugueses, creios da Cabo Verde. Agora, quem que está no governo? Ninguém está no governo. Quem está no governo é que tem que ter sapiência, esperteza para convidar.
0: Mas é muito a pensar porque esse novo governo, ele deve estar que já que as partes ligam não falar já riba de mesa. Porque quando decidir não fazer coisa na governa Cabo Verde, entre Cabo Verde e diáspora, já algumas coisas devem estar escrevidas riba de 6 meses que é para começar a trabalhar para Cabo Verde. Ao menos eu me estou a achar.
1: Sim, não, então já que nós na diáspora não temos um poder extraordinário. Agora, se qualquer governo bem, ele cabe de ajuda a diáspora, então já que está errado. E esse novo governo não tem esperança, ele também associa e aliar, cria aliança, uma diáspora que é para poder dar cabo verde.
0: Bom, não voltar naquele de gastrite, você está conciliado de fazer para gastrite, por exemplo, análise de sangue e também fazer que as análises de fezes, que seria mais e melhor de endoscopia.
1: Exatamente. Para quem está na Itália, por exemplo, há dias, pronto, para nunca fugir de gastrite. Novamente, só está a fazer aquele diagnóstico, basta declarar que tem aquele Helicobacter pylori. Então, pessoas têm que tomar três antibióticos diferentes, mais um antiácido, entre 14 a 30 dias.
0: A mim, como é um sofredor de gastrite, em vez de um bastante fazer endoscopia, que já vão fazer 3 vezes, me sabia que é traumático, podia fazer, por exemplo, aquele análise de sangue.
1: Sim, agora, quinta-tamã, medicamentos para dor. Aqui a gente tem um outro tipo de gastrite, que é gastrite não infecciosa, vou-te perceber? Então, que as pessoas têm também medicamentos para dor, modo diclofenac, modo aspirina, modo naproxeno, modo, portanto, ibuprofeno, que os medicamentos a gente compra na farmácia, que já também têm gastrite de causa medicamentosa. E que as pessoas. Qual é recomendável? As pessoas acabem de fazer, se for de causa medicamentosa, ele acabem de tomar antibiótico, nunca se volta a perceber. O que ele tem que tomar, que a pessoa tem que tomar coadjuvantemente, juntamente com aqueles medicamentos para dor, ele tem que tomar aqueles antiácidos tipo de omeprazol, pantoprazol, lovoprazol, flutaminazol, porque que ajuda a tapar. O tabá neutraliza aquele acidez.
0: Sim, claro. Bom, senhor doutor João Soares, muito obrigado. Sim, mas você saber que nós não temos pouco tempo na rádio. O que você já falar já é uma grande coisa, porque ouvintes de Rádio Beleza te gostar quando você te estou junto a nós, que você te falaste termo médico, que você te explicar na maneira que toda gente poder compreender. Não te ficar ali nesse gastrite, que depois, durante esse ano de singue, não começar hoje, você é sempre positivo na nossa disposição. Hora que não tiver falta de você, não também ter contato com você. Se você tiver tempo, você está dando umzinha de
1: Não,
0: você tempo.
1: tem, sempre tem. Mesmo que tiver tempo, arranja tempo para nós, porque ele é muito sentimental para nós.
0: Muito
1: Então você
0: obrigado.
1: fica bem. E
0: Muito
1: um
0: obrigado.
1: beijão, cumprimentos para toda a família na Itália.
0: Sim. Muito obrigado. Ou cedo ou tarde não tenho que encontrar, que só nunca pude encontrar na Caverte.
1: Ah, agora, como está reformado, estou na toda parte do mundo. Talvez me capaz até de ir para a Itália.
0: Ah, bom. Muito. Estamos aqui. Já quando você vem para a Itália, você está já convidado na Rádio Beleza. Então, um grande abraço e muito obrigado por estar connosco na Rádio Beleza. Creio que o Dr. João Soares já foi, mas a coisa que não tinha propriamente, que era para falar connosco, já lhe falou, não? Creio que a gente lá na casa que. Já senti sobre gastrite. Se alguém quer saber sobre gastrite, você está na página de OMCVI ou na Rádio Beleza, ou mesmo anche na minha página também, vocês podem achar as mensagens de Dr. João Soares. Mas agora eu vou mandar vocês uma música lá na casa.

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Essa era a música dedicada para Fernandes, parte de Maria Rosário Vieira Ramalho.

não, então Maria Luz que fazia em tempo de Maria de Lourdes Jesus que fazia em tempo de mandar Dr. João Soares um mensagem, agora me ali ali. Boa tarde e um bem-vindo à Rádio Beleza ao Dr. João Soares. Queria aqui agradecer-lhe, antes de mais, pela profissão que escolheu, uma profissão que salva a vida às pessoas, é de grande valor para toda a humanidade. Parabéns pelo que tem feito para São Nicolau e também do que continua a fazer para Cabo Verde. Espero de ouvi-la ainda na Rádio Beleza. Continuação de um bom trabalho em prol da saúde na nossa terra. Quem sabe se a gente poderá encontrar em Cabo Verde. Muito obrigada, Dr. João Soares. A luta continua. Maria de Lourdes Jesus. Então, se como é que tive maneira de mandar ao Dr. João Soares essa mensagem, mandar-lhe ele para a conta dele, diretamente para ele. Mas agora, vou-te dizer porque nota quase nos reta final, né, Freddy? Nota dizer um obrigado a Maria Rosário Vieira, que estava ali junto a nós, a Analita Monteiro, a Fatina Ireu, António Brandão, Aldina Moraes, nos colegas, Marisa Moraes, Branquinha Diniz Santiago. E também, depois, nota tem que ser aniversariante de, seja hoje ou ontem, este dia, nota mandar as musiquinhas, Freddy, depois nota baca que é aniversariante, ok?

Então, é, hoje não te mandares musiquinha para tudo aqueles que faziam neste dia, também hoje, aonde, porque hoje, por exemplo, tenho a sobrinha Vésilis Gomes, que fazia ano hoje, e também Francisco António do Rosário. Ontem foi Dirce Andrade e também Francisco Gomes, meu irmão. Depois Aníbal Gomes, Filomena da Cruz dos Santos, Joana da Cruz Silva, Marcos Fonseca da Cruz, estou a lembrar que é Marcos Fonseca da Cruz, é um diretor de Rádio Nacional lá na Caverna, estou a esperar de ter uma colaboração com ele também, da Rádio Beleza, Rádio Nacional. Kinga Gomes também, minha sobrinha também, que fazia ano. Milena Brito, Balduino da Cruz, Lourenço Cabral, Júlia Santiago, que fazia ano de dia 2, amiga Amélia Roque, Luís Monteiro, Júnior Thomas, Aldina Costa Silva. Se a minha mãe tiver cá na terra comigo, seria também ser aniversário, porque dia que ele fazia 23 anos, ele teve seu primeiro filho, assim, seu primeiro filho, Francisco Gomes, era ser presente daquele dia. Mas, infelizmente, ele não está cá comigo, ele está lá, nasceu, entre as nuvens. Mamá, obrigada. E também parabéns que ela nasceu, vou-te festejar junto com a Onge, que a Onge lá nasceu, mas tudo que sonho, porque boa era uma boa pessoa, Cândida Santiago de Praia Branca. Mas agora não te continuar, não te lembrar também de Elsa Maria Soares Gomes, que estava também junto com nós, mas não tinha um bocado, hoje não tive dois, é primeiro dia.

Mas também não canta esquecer de Rádio Beleza, Lissim Tchalpa Ulme, porque é também big, big, big abraço para a dona Diolinda Margalida Lima, ouvintes da Rádio Beleza todos os domingos. Ele canta Abandonar-nos no nosso destino. Muito obrigada, seguidora de Rádio Beleza. Não te desejar muita saúde para você e vocês, família. Mas também não tem Cita Spencer também, que estive junto a nós. Muito obrigada, Cita, para lembrar que hoje não abrida, é da hoje, não está continuar com essa primeira temporada, mas vocês. Muito obrigada a todos vocês que estive junto a nós. Pois até no próximo domingo, nota tem Creia Manecas e Júlio Santiago, e depois nota tem nos cara Aldina, Juba, nós sim, vocês sabem, nós nota fazer turno, nota fazer escada, cara, tiscada, nota, isto é, nós nota exibir escada. Não continuar, porque daqui a nada, nota, daqui a nada não, já nota na nossa reta final, nesse Freddy.

0: Essa música estava pop para Pérola Negra, que ele está solto, escreveu-me coisa mariota, solto, gozado de mim. Ah, boé, mesmo tomando alguma música.
1: Rosa Alegre!

0: Pois então, é, talvez na próxima semana, ou depois, não te falar de situação de Cristiano Ronaldo e Fred te lembrar alguém, né, Fred? Foi feito a mesma coisa. Não lembra? Tá aqui?
1: Ah, bem. Sim, sim e não. Sim e não. É uma coisa diferente, uma coisa diferente. Mas... sabe, história, história. Eu não tinha tirado essa coisa já ano atrás. Isto dizer agora, mas já ano atrás isto está a dizer essa coisa. Mas, vou saber, é uma coisa que foi feita um pouco mal e pensado mal. E quem está agora na meia e quer saber existir a situação. Já que está nem pode existir de agora até para frente.
0: Porque não, então vou achar porque ele podia ser o último ano de...
1: Já tinha tomado seu, já ele tinha saída, mas não é a dizer bem, apesar que o último jogo que ele passa na Roma, ele foi por parte, mas normal que era assim, mas ele sei na maneira que ele cris, não ele cris, mas ele tinha ser parte. Mas aquilo que aconteceu com o Ronaldo é uma coisa feia, era pouco feio. Fiz isso, pouco pensado mal, nem pensado, já nem pensado, mas é uma coisa pouco. Não queria nem explicar, mas não sabia a maneira. É incompetência de gente, é a federação muito incerta, talvez jogo xuxo. Porque ele aproveita a situação, saber que.
0: Claro.
1: Lá tem que aquele costume de moeda. É que o jogador também, que jogador também, José Cisparte, porque só quando ele sei, José, um dos melhores jogadores partida de seis carreira na seleção, é porque eu queria jogar antes. E tem alguns jogadores que José seis jogos chus, treinador. Nunca nem dá culpa que maneira que ele fez aquela coisa, nunca nem dá culpa porque enfim vou prometer uma coisa, enfim vou dar aquela possibilidade, mas vou poder ter na jogo que explica a situação. Vou dar aquele 30 minutos que vou prometer, é normal que o Ronaldo. É que tem que dar explicação a ninguém, naquele que ele ganha no tempo, é que ele é mesmo tempo, se está a explicar o que ele quer fazer. Sei. Sei que a carreira foi sempre assim. Ele é uma pessoa que te espia se papel, te espia se estrada. Ele que tem da tela, ninguém. Ele porta levar Portugal num patamar que ninguém leva. Por isso, eu tinha que pensar muito. Já na fim desse Mundial, Ronaldo tem certeza que ele quis largar a seleção, mas tem certeza que a federação por na meia para pôr a seleção à força, porque ele sabia que.
0: Claro.
1: Que a questão de moeda era importante, de imagem era importante.
0: Claro.
1: É que lá é só lá.
0: É.
1: Ninguém sabia assim explicar de maneira.
0: É assim como, por exemplo, na Brasil, que tem Marta, aquele jogador, a melhor do mundo, seis vezes melhor do mundo. Onde também que a FIFA dedicá-la até um torneio a seu nome, onde que ele tem fama mundial, mas que próprio brasileiro catadal aquele valor. Porque às vezes só aquele presença.
1: Mas não é aquele lá, que gostamos de entender que Portugal gostamos de criar um posto Ronaldo, mas nem assim que devia fazer. Claro. Devia ou cortar logo na maneira que devia
0: mundial.
1: Cortar. Fim do Mundial, tchau.
0: Jogar na fim.
1: Ronaldo tinha certeza que ele está entendendo, ele está entendendo da tela. Ele sabia. É que tinha que dar. Criar aquele passarela, mas não é dizer aquele passarela, aquele corredor para fazer uma homenagem. Nem mistito.
0: Não.
1: Nem mistito, porque quem tem cabeça te entende que ele era uma pessoa que devia dar uma maneira que. Bote com chile, ele tem 25 anos de carreira, mais de 25 anos de carreira, bote entender a maneira que Ronaldo é. Eu já quis negar a situação, pensar que Ronaldo, se eu vou levar para a seleção, vou ter que voltar a jogar. Então, o que você está a dizer aqui que Ronaldo está a fazer na balneária? Nada.
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1: 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Mas é só ser, claro, bota-te mal, bota-te para baixo, é normal que bota-te dar esse espaço.
0: Claro. Então, amigos de Rádio Beleza, a nota na nossa reta final de Rádio Beleza, desse 4 de outubro de 2026. Debia ser capitão, te mando a vocês um grande abraço e um obrigado a tudo quem esteve junto a nós nesse primeiro dia, junto a mim e a Fred. Estou a esperar que vocês continuem a estar a nós, com vários serviços que nós podemos organizar para fazer vocês sentir também. Então, meu Fred, um grande abraço e muito obrigado por estar na minha companhia hoje. Estou a esperar que tudo gente na casa de saúde, que as cadeias de saúde já também para a saúde chegar na CSP. Obrigado, ouvintes de Rádio Beleza, de Bia Zé Capitão. Um grande abraço, Fred Ilson.
1: Muito obrigado, Bia Zé Capitão, para dar junto a mim esse pontapé de entrada, não?
0: Claro.
1: Da temporada 2026-2027, espero que a pessoa esteja continuar sempre assim. Não, gente, primeiro de bingo e... Não está devagar, é normal que assim, pessoas estão a tentar entrar outra vez na nossa sintonia, porque eles passaram 3 meses sem nós, é normal. Próxima semana te bater, se não erro, o Júlio Santiago Manecas, ou Aldin, não, Manecas, e já precisa estar bem. Não continuar sempre assim, já se última faixa musical de Diva Barros, meia doido na boa, é para dizer que nós é doido na besoto. E talvez me espera que a Bisote dona na nós. É sempre assim, te mando a Bisote um grande abraço, te esperar um bom início de semana e até a próxima daqui a 2 semanas, ok? Bisote ficar direito e te passar a palavra para a Piazza Capitão.
0: Ah, bom, da minha, sim, a Freda, de te mandar a vocês uma música lá para a Bisote. Muito obrigado. Um abraço para todas as minhas famílias e todas as minhas amigas. Vocês que esquecer, porque a Rádio Beleza já volta. Tchau.

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